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3: Boa noite.
4: 21 horas e 14 minutos.
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0: As mais belas canções estão aqui no Cidade Love. 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
2: 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Boa noite.
3: 21 horas.
4: E 30 minutos.
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5: Boa noite.
6: 21 horas e 48 minutos.
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0: 22 horas e 7 minutos.
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0: Que canção linda é essa, hein? 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

0: 22 horas e 28 minutos.
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0: 22h43.
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1: Valeu, meus amores. Que pena que tudo que é bom acaba rápido. Prometo voltar na próxima edição com as mais lindas canções pra você. Até a próxima.
2: Boa noite pra você.
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0: 23h03.
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0: 23:59.
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afetados pela violência digital. Eles alegam que denúncias de conteúdos violentos não resultam em qualquer consequência nem na remoção por parte das empresas. Nós tentamos contato com a plataforma X, o antigo Twitter, ainda sem resposta. Da Rádio Nacional em São Luís, Gabriel Correa. A Operação Carimbó, que marca a 100ª edição do Projeto Rondon, está acontecendo em 18 municípios do sul e sudeste do Pará, além da ilha de Marajó. As atividades seguem até quinta-feira, dia 23. A cidade de Marabá, a quase 500 quilômetros da capital Belém, está funcionando como um centro logístico para as mais de 30 equipes de diferentes instituições de ensino superior de todo o país. São estudantes e professores vindos de Goiás, Minas Gerais, São Paulo, Rio de Janeiro, Paraná, Santa Catarina, Rio Grande do Sul,

0: Amazonas, Pará e Distrito Federal, que estão na região para a troca de conhecimento com as populações locais. Os rondonistas realizam diversas atividades, oficinas e cursos em saúde, educação e meio ambiente, orientações técnicas voltadas para direitos humanos, justiça, cultura e tecnologia, projetos que buscam a autonomia das comunidades e o uso de tecnologias sustentáveis. O projeto Rondon é inspirado em Cândido Mariano Rondon, o Marechal Rondon, personalidade histórica. Ele explorou territorialmente partes até então desconhecidas do país, fez contato com indígenas e ajudou a detalhar o atual mapa do Brasil. A ação com estudantes e professores foi criada em 1967 e acabou descontinuada em 1989, mas foi retomada em 2005, após pedido da UNE, a União Nacional dos Estudantes. Ao longo desses anos, o projeto Rondon já beneficiou cerca de 2 milhões de pessoas em diferentes partes do Brasil. Da Rádio Nacional em São Luís, Gabriel Correa.
1: Termina aqui a edição de hoje do nosso Café com Notícias, com a apresentação e a produção de Kleber Salles e com a participação da nossa equipe de rádio jornalismo. O Café com Notícias volta amanhã. Um grande abraço para você e até lá.
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13: Olá, olá, bom dia, amigos, bom dia, ouvintes. Estamos chegando com mais uma edição especial do seu Bom Dia Turiaçu, aqui pela mais ouvida Turiaçu FM. Programa Bom Dia Turiaçu, nessa manhã especial, você em sintonia com a gente. Em casa, no seu trabalho, no site, no aplicativo. Um ótimo dia, uma excelentíssima manhã para você. Ótima terça-feira hoje, né? Terça-feira, dia 21 de julho de 2026. Final do mês, é isso aí. Bom dia para você. Fundamento aí, fundado o Fluminense, né? O Futebol Clube. Primeiro clube de futebol do Rio de Janeiro é o Fluminense. Beleza, parabéns aos fluminenses. É. Bom dia para vocês, estamos juntos nessa manhã especial. Hoje é aniversário também do Galvão Bueno, grande narrador, né, rapaz? É isso aí, bom dia para você acompanhando a gente, curtindo aqui o nosso programa. Agradeço a audiência, a sintonia de todos. Estamos juntos nessa manhã especial. E aí, tudo bem? Tudo certo com vocês? Vamos nessa, né? Vamos curtir música boa aqui a partir de agora na sua mais ouvida Turiaçu FM, Rádio dos Melhores Ouvintes. 9h11, sem mais delongas, vamos começar o nosso programa de hoje com as principais, as mais tocadas, as mais pedidas.
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0: 9:31.
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4: A FIFA anunciou nesta segunda-feira que abrirá uma investigação sobre o comportamento dos argentinos na final contra a Espanha no último domingo. Lembrando que, após o apito final, Leandro Paredes recebeu um cartão vermelho por confrontar vários jogadores da seleção espanhola em campo. E Molina também se envolveu numa discussão com o capitão espanhol Rodri. E a conduta do auxiliar técnico Roberto Ayala da Argentina também será analisada. Segundo relatos, alguns jogadores da Argentina viraram as costas durante a entrega do troféu à Espanha. Mais detalhes serão divulgados pelo Comitê Disciplinar da FIFA assim que o relatório for concluído.

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6: Beleza aí pra você ligado com a gente. Obrigado pela super audiência. Bom dia, gente. Agradeço aí você que está do outro lado da sintonia acompanhando aqui o nosso programa. Bom dia aí pra você que se liga aqui na 87,9. Programa Bom Dia Turiaçu. Olha só, música boa aqui pra você curtir, pra você ouvir, né, gente? É isso aí. Participe com a gente. Ouça a nossa programação via internet. Estamos via internet pra você ouvir a programação da Turiaçu FM. Só sucesso, música boa, os principais lançamentos e também para você, estamos aqui com a melhor programação, né? É isso aí, sucesso, música boa, aqui com certeza com você, com as melhores músicas. A sua participação é sempre bem-vinda aqui na nossa programação, tá bom? Participe com a gente. É isso aí, mandando um abraço aí pra dona Luzia ali do Castanhal, pediu aí música, já tocando aqui na sequência, obrigado pela companhia. Deixa eu ver quem mais na companhia aqui no nosso programa. Deixa eu ver, rapaz, a galera ouvindo a gente, grande Manuel lá em Itaituba, ouvindo a nossa programação, né, rapaz? Olha aí, dona Marta do Mingau de Milho ali em frente ao aeroporto. Ouvindo a nossa programação aí, mingau de milho, né, rapaz? Olha aí, que coisa boa. Tomar aí aquele cafezinho aí com tapioca, né? Um bolo de tapioca da melhor qualidade aí pra você. Obrigado pela companhia. Abraçando aí todo mundo sintonizado aqui com o nosso programa. Ouvindo a nossa programação lá no Povoado de Santa Terezinha, né, rapaz? Gratidão. Obrigado, gente, de verdade, aí pela audiência, pela companhia, ouvindo a gente lá mesmo no Povoado de Santa Terezinha. A Jéssica, toda a sua família ouvindo a gente, dona Cecília lá em Itaituba, também o Manuel lá em Itaituba ouvindo a gente. Valeu, obrigado pela companhia, agradeço a audiência. É, estão ouvindo a gente. Grande Carlos Belesca, também de Silene, ouvindo a gente. Obrigado pela companhia, ouvindo o nosso programa. Bom dia aí para todo mundo, sintonizados no Bom Dia Turiaçu. Vamos aqui com o resumo das novelas, né? O resumo das novelas de hoje aqui na sequência do Bom Dia.

0: Cavalheiros, estamos chegando com os resumos das suas novelas favoritas para essa terça-feira. E agora, o resumo da novela Coração de Mãe. Ferira liga para Hassan e conta que foi atacado em casa. Bora e Carsu se despedem e o empresário passa a considerar a possibilidade de os dois ficarem juntos. Hassan vai até a casa de Gunaz, encontra Feliz e acaba discutindo com as duas, que terminam na delegacia. Aí se exige que Hakan fique longe do Recanto do Paraíso durante a chegada de Ethan, para apresentar o rapaz às primas. Petek convida Aysa para um almoço e pede que ela leve Hakan. Após o encontro, os dois têm uma discussão no carro. Carsu e Bora relembram o dia em que se conheceram. Homer inicia seu novo trabalho no escritório de informática. A pedido de Hassan, Feliz leva flores pessoalmente para a Ferira. Na aula de direção com o irmão, Gunaz bate o carro.
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3: Luzia, pra você que pediu aí a música do Netinho Brito. Vai embora, né? Essa música aí, vá embora. Isso aí, Netinho Brito, oferecendo pra Silvanete e também Jailde, né? Jailde ouvindo a gente ali mesmo no Castanhal, obrigado pela companhia. Obrigado a nossos amigos ouvintes sintonizados no nosso programa. Bom dia, obrigado pela companhia e sucesso tocando aqui na Turia FM. Bom dia.

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1: 9h58.
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6: O presidente da Conmebol, Alejandro Domingues, fez uma publicação em suas redes sociais indicando que a Copa de 2030 possivelmente terá 64 seleções. Segundo Alejandro, o próximo se joga em casa. Em 2030, vem o Mundial do Uruguai, Argentina e Paraguai. Uma grande oportunidade para o futebol para celebrar o centenário da Copa do Mundo com uma competição com 64 equipes. Lembrando que Paraguai, Argentina e Uruguai receberão alguns jogos da próxima Copa. Os principais países sedes do torneio serão Portugal, Espanha e Marrocos.
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3: É isso aí. Beleza. Bom dia pra você. Ligados com a gente, curtindo aqui o nosso programa de hoje, dessa edição de terça-feira, dia 21 de julho de 2026. Bom dia a você, amigo ouvinte, sintonizados com o nosso programa. Agradeço sempre a audiência, a sua participação. Dona Leonor ali no Rabelão, tá ligada, curtindo aqui o nosso programa. Bom dia também, obrigado pela companhia. Meu amigo Grande Júnior, equipe Seca Boteco lá em Antônio Dino, né? Tá ligado aí com o nosso programa, valeu. Toda a família, obrigado, bom dia. E você, ligados, sintonizados também, aqui no Ligados na Novela, que vai acontecer hoje na sua novela predileta. Bom dia.

continuando com os resumos, agora temos o resumo da novela Sortilégio. Paula procura Maria José e a convida para sair. Desesperada, a jovem acaba sendo encontrada por Alessandro, que revela que ela é sua mulher e mãe de seu filho. Mesmo abalada, Maria José é levada para a mansão dos Lombardo. Emiliano pergunta a Fernando e Vitória se conhecem Bruno Albeniz e explica que ele pretende se casar com a neta de Porfírio. Vitória revela que Bruno é seu filho e esclarece que a falsa Sandra é, na verdade, Maria José, irmã gêmea da verdadeira Sandra. Ela explica que Helena e Jorge sequestraram Maria José e apagaram sua memória com medicamentos. Ao olhar antigas fotografias, Maria José começa a recordar o momento em que amamentava um bebê. Maura entra em pânico ao saber que Alessandro levou Maria José e teme que toda a verdade tenha sido descoberta. Bruno orienta Helena e Jorge a acusarem Alessandro de

0: Isso é Seresta do Grelo, só pra deixar registrado o desabafo de um jovem adulto que vive no século XXI, onde um carro popular é mais de 100 mil reais e a long neck é mais de 10 conto. Tá difícil, viu?
1: É o Grelo!

0: compra uma long neck. E olhe lá, viu?
1: É o grelo.
0: Isso é só o desabafo de um jovem adulto no século 21.
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1: Kevin Keegan, ex-capitão e ex-técnico da seleção inglesa de futebol, faleceu aos 75 anos. Segundo seu ex-clube, o Newcastle, estamos devastados ao saber da morte de Kevin, uma das figuras mais icônicas, influentes e profundamente amadas da história do nosso clube. Como jogador, ele levou seu talento de classe mundial, ambição e confiança ao St. James Park, ajudando a transformar a percepção do que o Newcastle United poderia ser. Como treinador, ele incendiou nossa cidade.
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0: E agora o resumo da novela A Nobreza do Amor. Dumi consegue fugir e Kenny humilha Pascoal. José presenteia Tereza e Alica com uma máquina de costura para o ateliê. Mirinho confronta Virgínia sobre o motivo de Diógenes tê-la punido. Belmira revela a Diógenes a atitude de Virgínia contra Viriato. Diógenes resgata Virgínia na casa de graça e avisa a filha que ela será punida com rigor. Malungo se aproxima do porto de Recife. Mirinho sofre um pequeno acidente e Onildo avisa que o rapaz não poderá dançar na festa de São Pedro. Diógenes anuncia que Virgínia deverá ajudar o padre Viriato com os trabalhos da igreja. Pascoal encontra Ladisa. Gendal liberta Kênia para despistar suas pretendentes à noiva, mas ameaça a filha.
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1: Isso é no ponto com PH, Michel. 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
2: Minha mulher falou que eu não tô afim.

0: no ponto com PH e Michel.
1: Minha mulher é braba, viu?
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1: Minuto do Esporte. Alexander Seferin, presidente da UEFA, boicotou a final da Copa do Mundo no último domingo. Isso após uma série de desentendimentos entre a UEFA e a FIFA em relação a procedimentos disciplinares, logística de arbitragem e operações de jogo. Seferin não gostou nada da ação da FIFA, que anulou a aplicação de uma suspensão automática de um jogo para o atacante norte-americano Folarin Balogun, após ele ter recebido um cartão vermelho. Segundo Seferin e a UEFA, a FIFA cruzou uma linha vermelha com a atitude.
2: Minuto do Esporte. Te chamam de Deus e de Senhor.
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0: E prosseguindo com os resumos, agora o resumo da novela Coração Acelerado. A Laor garante a Leandro que vai descobrir o real mandante do crime contra Soraya. Zilá sente inveja do amor entre Janete e Alaorzinho. Ronei provoca João Raul. Malvino sente ciúmes de Esteban com Laurinha. O lançamento de Agrado e Eduarda é um sucesso. Agrado convida João Raul para cantar com ela. Nayane comemora o sucesso de Gael nas redes sociais. João, Raul e Agrado se revoltam contra Ronei quando o produtor tenta impedir o cantor de se apresentar com a moça. Irene se preocupa com Gael. Pepe Figueiredo procura Ronei para falar de Nayane. Eduarda afirma que pode ajudar João, Raul contra Ronei.
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2: Uma mulher foi presa no último domingo após tentar atacar a própria mãe com uma faca no município de Olho d'Água das Cunhãs, interior do Maranhão. Segundo a polícia militar, a suspeita apresentava comportamento agressivo e ainda teria destruído móveis da residência antes de tentar ferir a vítima. A mulher foi contida pelos policiais, presa em flagrante e encaminhada à Delegacia Regional de Bacabal. O governador do Maranhão, Carlos Brandão, exonerou o ex-deputado estadual Raimundo Cutrim do cargo de secretário extraordinário de Assuntos Legislativos. A decisão foi publicada no Diário Oficial do Estado um dia após Cutrim cumprir com a determinação de prisão domiciliar expedida pelo STF. O processo tramita em sigilo e o STF não divulgou os motivos da decisão. Mais informações você confere no portal centraldenoticiasbrasil.com.br.
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0: E por fim, o resumo da novela Quem Ama, Cuida. Bruna repreende Carmita. Silvana conta a Dora como descobriu que Fábia fazia visitas a Arthur às escondidas. Ulisses convida Liris para sair. Pilar conta a Ulisses sua intenção de destituir Tiago da presidência. Mal fica preocupado com a intenção de Adriana de entrar na associação de advogados se passando como funcionária. Bruna sente uma dor forte de cabeça e desmaia. Adriana observa Ademir com a secretária Sueli.
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E é o som do Zé Felipe, Ana Castela, Agro Play. É assim que fala, é? Beleza, chega no final do nosso programa de hoje. Hoje agradeço aí a você que acompanhou. Como você sabe, aqui na sequência da Turia FM é sempre mais músicas, menos papo furado, menos conversa fora, e a gente tocando só as melhores daquela sequência de músicas da melhor qualidade para você que gosta de curtir. As melhores, né? Isso aí. Chega no final do nosso programa de hoje, agradeço a super audiência. Você, amigo ouvinte, que acompanhou o nosso programa de hoje, dessa edição, dessa super eletrizantíssima super terça-feira, né, rapaz? Olha aí, dia 21, né, de julho de 2026. Um abraço aí, dona Marta do Mingau de Milho, ali mesmo, em frente ao aeroporto, acompanhando a gente também. O Paulinho Ferreira tá por lá, tomando aquele cafezinho, né, e curtindo aqui a nossa programação. Valeu, obrigado pela companhia, nossos amigos ouvintes que acompanharam, Dona Luzia, ali no bairro do Castanhal, né, Dona Luzia no Castanhal tá ouvindo a gente, também Dona Leonor ali no Rabelão, valeu a todos, obrigado pelo carinho da sintonia. Chega no final do nosso programa de hoje, eu agradeço a todo mundo que acompanhou, curtiu, participou e também se ligou aqui na Turiaço FM, pelo site, também pelo aplicativo. Um abraço a todos, muito obrigado pela companhia, certo? Maravilha, agradeço a todos pela companhia, pela preferência, né? Claro, e a gente trazendo sempre as melhores músicas aí pra você, tá, gente? Um abraço aí a todos, muito obrigado pela companhia. Vamos deixando a nossa última na sequência, Warming Nature, ou Bom Demais, né? Com Tizzy, Rodrigo Tizzy e também a Calcinha Preta. Valeu, gente, um abraço, tchau, tchau e até amanhã.

0: São Paulo! Que loucura é essa, meu Deus?
1: Juan Pereira!
2: Traia, véia!

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1: Hora certa.
2: 12 horas e 4 minutos.
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Que a paz do Senhor esteja sempre com você. Começamos agora a nossa jornada de adoração no programa É Para Adorar. Preparamos um espaço aqui especial para você, onde você vai ter harmonia, vai ter belas canções. E o mais importante, você vai se conectar com a divindade através da boa música gospel. Tá começando o nosso É Para Adorar.

0: assim é cada momento aqui no nosso É Para Adorar. Já já a gente volta, hein?
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1: Hora certa.
3: 12:19.
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0: Espero que você tenha aproveitado o momento de reflexão. Agora é hora de continuar nossa experiência de adoração com mais músicas que alimentam.

0: Você que tá aí ouvindo, mais um momento de adoração aqui no nosso programa É Para Adorar. Prepare-se para se conectar com o divino através da música que toca o seu coração, hein? Já já a gente volta, hein?
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5: Hora certa! 12 horas e 32 minutos.

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3: De volta à nossa programação repleta de louvores que transcendem o tempo. Você está preparado aí para se deixar levar pela poderosa mensagem contida aí em cada melodia? É para.

0: E a gente se despede de você hoje em mais um programa É Para Adorar. Gostou, hein? Foi bom demais. Muita inspiração, muitos louvores. A paz esteve com você, com certeza. Mas fica ligadinho porque breve a gente tá de volta. Até a próxima.
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4: Hora certa.
5: 12:50.
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1: 13 horas e 30 minutos.
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4: Mais de 5 milhões de maranhenses estão aptos a votar nas eleições deste ano. Pedro Lucas Fernandes retira a pré-candidatura ao Senado após anúncio de Rosiana Sarney. Convenções partidárias podem ser realizadas até o dia 5 de agosto. No Maranhão, um homem mata o próprio irmão por suspeita de traição. E abertas as inscrições para o concurso de delegado da Polícia Civil do Maranhão. Está no ar a edição do Jornal Central desta terça, dia 21 de julho de 2026.
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4: O Maranhão tem mais de 5 milhões de eleitores aptos a votar nestas eleições de 2026. Repórter Taliana Luiz.
5: O Tribunal Superior Eleitoral divulgou os números atualizados do eleitorado para as eleições de 2026. No Maranhão, 5.186.562 eleitores estão aptos a votar no dia 4 de outubro, quando serão escolhidos o presidente da República, governador, senador, deputados federais e deputados estaduais. Os dados foram apresentados pelo Tribunal Regional Eleitoral do Maranhão em São Luís. Segundo o levantamento, 95% dos eleitores maranhenses já têm o cadastro biométrico, o que representa mais de 4.938.000 pessoas. Outros 247.000 eleitores ainda não realizaram a biometria. As mulheres continuam sendo maioria no eleitorado do estado e representam 52% dos votantes. Já os homens correspondem a 48%. O levantamento também mostra que 110.970 jovens de 16 e 17 anos poderão participar da eleição. Nessa faixa etária, o voto é facultativo, assim como para pessoas com mais de 70 anos e analfabetos. Outro dado importante é que 58.773 eleitores declararam ter algum tipo de deficiência ou mobilidade reduzida. Quem precisar de uma sessão eleitoral com melhores condições de acessibilidade poderá solicitar a transferência até o dia 20 de agosto, conforme o calendário eleitoral. Em todo o Brasil, o TSE informou que 158.745.463 eleitores estão aptos a votar nas eleições de 2026, um crescimento de 1,46% em comparação com o pleito de 2022. Central de Notícias Brasil de São Luís, Taliana Luiz.
4: O deputado federal Pedro Lucas Fernandes confirmou que retirou sua pré-candidatura ao Senado e voltará a disputar a reeleição para a Câmara dos Deputados nas eleições de 2026. A decisão foi tomada após a deputada federal Rosiana Sarney confirmar que disputará uma das vagas ao Senado pelo MDB. Em nota divulgada nas redes sociais, Pedro Lucas afirmou que sua pré-candidatura havia sido construída com base no entendimento dentro dentro do grupo político liderado pelo governador Carlos Brandão. Segundo o parlamentar, o acordo previa apenas 2 candidatos na chapa para o Senado. O deputado afirmou que a entrada de Rosiana Sarney modificou o cenário político e inviabilizou a composição inicialmente discutida. Diante desse novo cenário, classificou como a decisão mais prudente retomar o projeto de reeleição à Câmara dos Deputados. Pedro Lucas também reafirmou que vai permanecer no grupo político de Carlos Brandão. A desistência já havia sido antecipada pelo prefeito de Arame, Pedro Fernandes, pai do deputado. Na ocasião, ele informou que a União Brasil manterá o apoio à pré-candidatura de Orleans Brandão ao governo do Maranhão e defendeu o recuo do filho diante do novo cenário político.
0: Foi com muita coragem que o deputado Pedro Lucas aceitou o desafio de ser candidato ao Senado dentro de um acordo da direção nacional do União Brasil com o governador Carlos Brandão. Diante da candidatura da Rosiana, que é um direito dela, e ela tem força política para se impor dentro do partido com essa candidatura, as coisas mudam. O governo passa a ter 3 candidatos. Mas veja, você pode pedir tudo para um político, menos um suicídio político. Por isso é prudente que o deputado Pedro Lucas recue da sua candidatura ao Senado e retome a sua candidatura a deputado federal. E mantém a União Brasil o apoio ao Orleans Brandão. Retome então o deputado Pedro Lucas a sua candidatura a deputado federal e o Paulo Cazé a deputado estadual.
4: E as convenções partidárias podem ser realizadas até o dia 5 de agosto. Repórter Edivaldo Oliveira.
6: As convenções partidárias de 2026 já podem ser realizadas e seguem até o dia 5 de agosto. Nessa etapa do processo eleitoral, partidos políticos e federações definem os candidatos que disputarão as eleições de outubro, além de deliberarem sobre coligações e outros aspectos da organização da campanha eleitoral. A escolha nas convenções é uma etapa obrigatória para quem pretende concorrer nas eleições. Somente os nomes aprovados pelos partidos poderão solicitar registro de candidatura junto à Justiça Eleitoral. Durante os encontros são escolhidos candidatos a presidente da República, governador, senador, 2 vagas por estado, deputado federal, deputado estadual e deputado distrital, no caso do Distrito Federal. Também é definida a numeração dos candidatos na urna eletrônica e, quando houver, a composição de coligações e organização das federações partidárias. Após o encerramento das convenções, os partidos deverão registrar os candidatos na Justiça Eleitoral até 16 de agosto. A campanha eleitoral terá início oficialmente em 17 de agosto, quando passam a ser permitidas propagandas eleitorais e a realização de atos de campanha nas ruas e na internet. As convenções seguem normas estabelecidas pela Justiça Eleitoral. 15 dias que antecedem as convenções, os filiados que pretendem disputar uma vaga podem realizar propaganda intrapartidária destinada exclusivamente aos integrantes do partido. O objetivo é buscar apoio interno para serem escolhidos como candidatos oficiais da legenda. Central de Notícias Brasil, de São Luís, Edivaldo Oliveira.
4: A seguir, homem mata o próprio irmão por suspeita de traição.
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1: 13 horas. E 39 minutos.
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4: Homem mata o próprio irmão por suspeita de traição. Repórter Roberto Ramos.
11: Um lavrador de 50 anos foi preso após matar o próprio irmão a tiros na tarde de domingo, no povoado Paraíso, em Tasso Fragoso, no sul do Maranhão. A vítima, Robson Rodrigues Quixaba, de 40 anos, morreu no local. De acordo com a Polícia Civil, o autor do crime, Edson Rodrigues Quixaba, atirou pelas costas contra o irmão no momento em que a vítima saía para a área da residência. As investigações apontam que o homicídio foi motivado por uma suspeita de traição envolvendo a esposa do suspeito. Segundo o delegado Clécio Zotes, no dia anterior ao crime, Edson foi até a casa do irmão acreditando que a companheira estivesse no local. Ele chegou a chamar pelos dois, mas ninguém respondeu. Convencido de que estava sendo traído, Edson deixou o local e conseguiu uma arma de fogo e retornou no dia seguinte, decidido a matar o irmão. Conforme a investigação, ainda segundo a polícia, ele ficou escondido nas proximidades da residência e, ao ver o irmão na área da casa e a esposa dentro do imóvel, efetuou os disparos que atingiram a vítima pelas costas. O delegado informou ainda que Edson Rodrigues já possuía antecedentes por porte ilegal de arma de fogo. Segundo Clécio Zotes, o suspeito já havia sido preso anteriormente após ser flagrado com uma arma sem registro que, segundo ele, seria levada para conserto em Balsas. Após o crime, Edson Rodrigues Quixaba foi preso e encaminhado ao presídio de Tasso Fragoso, onde permanece à disposição da justiça. Ele deverá responder pelo crime de homicídio confesso. Central de Notícias Brasil, Roberto Ramos.
4: Na Baixada Maranhense, um homem com mandado de prisão em aberto em São Paulo foi preso por suspeita de abuso sexual contra uma criança durante um banho de rio. Repórter Batista Peixoto.
12: A Polícia Militar do Maranhão e município de Pinheiro divulgou um balanço das principais ocorrências registradas nos municípios de Turilândia, Pinheiro e São Bento. O caso de maior repercussão ocorreu no município de Turilândia, onde um elemento identificado como Jonabe Menezes Mendes foi preso em flagrante, suspeito de cometer estupro de vulnerável contra uma criança de 9 anos. Segundo a Polícia Militar, a mãe da vítima relatou que estava às margens do rio Turiaçu com os filhos quando o suspeito se aproximou da família. De acordo com o relato, aproveitando o momento em que a criança mergulhou, o elemento teria praticado violência sexual contra a vítima. Após a denúncia, policiais militares iniciaram diligências e localizaram o suspeito escondido em uma área de matagal nos fundos de sua residência. Durante a abordagem, também foi constatada a existência de um mandado de prisão em aberto pela Justiça do Estado de São Paulo pelo crime de estupro. O sujeito recebeu voz de prisão e foi encaminhado à Delegacia Regional de Pinheiro, onde permanece à disposição da Justiça de Pinheiro, na Baixada Maranhense. Batista Peixoto.
4: Loja de roupas masculina é alvo de criminosos em São Luís. Repórter Jauber Pereira.
13: A Polícia Civil investiga um roubo em uma loja de roupas no bairro da Alemanha, São Luís. O estabelecimento comercial foi alvo de um assalto no início da noite desta segunda-feira. O crime aconteceu por volta das 18h30 e foi registrado pelas câmeras de segurança do local. As imagens mostram o momento em que três suspeitos usando capacetes e armados entram na loja. Logo em seguida, o grupo criminoso anuncia o assalto e passa a render as pessoas que estavam no local. Clientes e funcionários foram obrigados a deitar no chão enquanto objetos pessoais e mercadorias eram recolhidos. Os produtos roubados foram colocados em mochilas levadas pelos assaltantes. Na sequência, o trio deixou o local e fugiu. Toda a ação criminosa durou menos que 5 minutos. Até o momento, não há informações sobre a identidade dos suspeitos, mas as imagens do circuito interno de segurança devem auxiliar nas identificações. Central de Notícias Brasil, Jauber Pereira.
4: Uma mulher foi presa no último domingo, suspeita de tentar atacar a própria mãe com uma faca no município de Olho d'Água das Cunhãs. A polícia militar foi acionada após denúncias de que a suspeita estava agressiva e danificava móveis dentro de casa. Ao chegar no local, os policiais encontraram Márcia Thelma Dias Paiva, armada com uma faca, e segundo a guarnição, ela tentou avançar contra a própria mãe, mas foi contida. A suspeita foi presa e encaminhada à Delegacia Regional de Bacabal. O caso é investigado pela Polícia Civil. No próximo bloco, a gente fala dos delegados da Polícia Civil que foram promovidos em São Luís.
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0: 13:46.
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2: A Polícia Federal cumpriu nesta terça 2 mandados de busca e apreensão no município de São Bento, na Baixada Maranhense. A investigação apura os crimes de peculato e inserção de dados falsos em sistema de informações. Segundo a Polícia Federal, o principal investigado é um empregado dos Correios que exercia a função de gerente da agência do município. As investigações começaram após os Correios identificarem irregularidades no tratamento e na distribuição de cartões bancários destinados aos clientes. De acordo com a Polícia Federal, há indícios de desvio de correspondências e alteração de registros no sistema para ocultar as irregularidades. As investigações irão continuar. A Polícia Civil do Maranhão realizou nessa segunda a cerimônia de promoção de 99 delegados no Palácio Henrique de La Roque, em São Luís. A reportagem é de Jonas Mendes.
3: O evento aconteceu no Palácio Henrique de La Roque com a participação de autoridades da segurança pública, do Legislativo e convidados especiais. Em entrevista coletiva e na abertura da cerimônia, o governador Carlos Brandão falou do planejamento do governo para a segurança pública.
4: Através do projeto de lei, a gente determinou que fossem feitas promoções automáticas, ou seja, não houvesse aquela dependência de um delegado que precisasse ter uma promoção. Ele precisava pedir um político, precisava pedir um deputado, um senador, ou secretário, ou sei lá, alguém próximo do gabinete, e com isso acho que foi uma grande conquista. Se ele completou o tempo dele, não tem que estar pedindo para ninguém, tem que ser promovido automaticamente.
3: A secretária de Segurança Pública, Coronel Augusto Andrade, falou da valorização da classe de delegados com essas promoções.
5: Então essa é uma promoção automática para os delegados, um sonho antigo, antes eles esperavam a vez chegar e se tivesse vaga. Hoje não, completou o tempo, preencheu todos os pré-requisitos para a promoção, eles serão promovidos automaticamente.
3: Delegado Augusto Barros explicou um pouco do trâmite e da conquista para a Polícia Civil.
6: Na realidade, essa promoção ela ocorre, né, pela passagem do interstício temporal. Então há uma passagem de tempo de cada 5 anos em cada uma das classes. Alguma das classes, e aí essa passagem de tempo gabarita o profissional para subir para uma outra classe. E o que acontecia? O que acontecia historicamente é que não haviam vagas. Então, os profissionais ultrapassavam a marca dos 5 anos, estavam, portanto, preparados para serem alçar uma nova categoria funcional e não havia vagas para que eles fizessem, para que isso acontecesse. Então, o Estado resolveu essa pendência, né, possibilitando que quem entrar hoje, nova geração de delegados que forem promovidos, né, não precisarão ter suas promoções represadas.
7: Novos formados, né?
6: Os novos formados não terão, e aqueles que estavam com suas promoções represadas foram todos promovidos. Então é isso que é importante, que é simbólico no evento de hoje.
8: Ah, e agora, com essa mudança, que valoriza ainda mais o nosso trabalho, que a gente não precisa mais esperar disponibilidade de vagas para progredir, a progressão acontece de forma automática.
2: Foram abertas nesta segunda-feira as inscrições para o concurso da Polícia Civil do Maranhão para o cargo de delegado. O prazo segue até o dia 13 de agosto, exclusivamente pela internet no site do SEBRASP, com taxa de inscrição de R$ 250. O concurso oferece 58 vagas imediatas e 174 para cadastro de reserva. O salário inicial é de R$ 22.820. Para concorrer ao cargo, é necessário ter o diploma de direito, CNH e, no mínimo, 3 anos de atividade jurídica ou policial. A prova objetiva está prevista para acontecer no dia 1º de novembro. A gente fala de novo sobre as eleições porque o número de eleitores aptos a votar nas próximas eleições aumentou, passando a ter mais de 2 milhões de pessoas a mais que em 2022. De Brasília, nosso correspondente Paulo Otaran tem esses dados.
9: O número de eleitores prontos para exercer o direito do voto nas próximas eleições aumentou. O crescimento de 2022 para este ano é de 2 milhões e 300 mil pessoas. Agora são 158.745.463 votantes. 89,1% têm biometria cadastrada. Estes dados fazem parte da atualização do eleitorado divulgados pelo TSE nesta segunda-feira. Entre as regiões, as que mais cresceram proporcionalmente foram Norte e Centro-Oeste. Em números absolutos, se destaca o Nordeste. O eleitorado da região Norte foi o que proporcionalmente mais cresceu, passando de 12.560.410 pessoas em 2022 para 13.109.354 neste ano, o que representa um acréscimo de 548.944, uma alta na ordem de 4,37%. E com isso, a região passou a concentrar 8,26% do eleitorado nacional. Os recortes apontam idade, sexo, raça, localidade, entre outros dados dos aptos ao voto. O cientista político Jairo Pimentel disse que, apesar de ter aumentado a quantidade e o número de jovens aptos a votar, não dá para esperar um resultado, digamos, revolucionário.
0: A população mais jovem tem diminuído, a gente tem tido menos filhos, né? Portanto, temos menos jovens na nossa sociedade, mas ao mesmo tempo a gente vê também um desencanto com a política e uma mudança aí da juventude em relação a observar a política de uma forma geral, que pode estar afastando esse público das urnas.
9: Os números do novo mapa eleitoral brasileiro apontam que o Centro-Oeste também cresceu acima da média, passando de 11.539.323 eleitores para 11.997.000, um acréscimo de 457 mil pessoas, ou seja, quase 4%. No bolo todo, representa 7,56% no total do país.
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9: 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De Brasília, Paulo Otara.
2: No próximo bloco, laudo aponta 10 trechos impróprios para banho na Grande São Luís.
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0: 11:57.
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2: O Maranhão segue sob o alerta amarelo de perigo potencial para baixa umidade relativa do ar nesta terça. O aviso é válido para 25 municípios do estado. Entre eles estão na lista as cidades de Alto Parnaíba, Balsas, Benedito Leite, Carolina, Estreito, Feira Nova do Maranhão, Fernando Falcão, Formosa da Serra Negra, Fortaleza dos Nogueiras e Loreto. Também estão na lista os municípios de Mirador, Sambaíba, São João do Paraíso, São Raimundo das Mangabeiras, Sucupira do Norte e Taço Fragoso. Em São Luís, a previsão é de sol com algumas nuvens, chuva rápida durante o dia e à noite, com máxima prevista de 29 graus. Em Imperatriz, dia de sol entre muitas nuvens e temperatura máxima de 32 graus. E a alta nas passagens aéreas faz brasileiros mudarem de planos. Pedro Lacerda.
3: Viajar de avião continua pesando no bolso dos brasileiros. Segundo a ANAC, a Agência Nacional de Aviação Civil, a passagem aérea custou, em média, R$ 660,54 em junho. O valor representa uma alta de 0,3% em relação ao mesmo mês do ano passado e de 3,1% na comparação com junho de 2024, já descontada a inflação. Quem sentiu esse impacto foi a advogada Célia Lima Negrão. Ela conta que viu o preço de uma passagem para São Paulo praticamente dobrar conforme a data da viagem se aproximava. Para ela, além do aumento das tarifas, os passageiros ainda precisam pagar por serviços que antes já estavam incluídos, como bagagem e até a escolha de assentos para famílias viajarem juntas.
4: Então, só para ter um exemplo, a passagem que eu pesquisei para São Paulo, em agosto, comprei lá atrás por 700 e pouco, 800. Agora, fui pesquisar novamente, que está perto, já está R$ 1.400. Então, assim, está um absurdo. A gente não entende por que esses preços absurdos. Agora, a gente não tem direito mais à mala. A gente ainda tem que pagar pelo assento.
3: O painel da ANAC mostra que quase metade das passagens vendidas no país, ou 47,2%, custou menos de R$ 500. Já 6,3% dos bilhetes passaram de R$ 1.500. A agência atribui parte da pressão sobre os preços ao valor do combustível de aviação, que ficou, em média, em R$ 5,66 o litro em junho, alta de 57,6% em um ano. O querosene de aviação representa cerca de um terço do valor da passagem. A alta das tarifas também fez a assessora de marketing Juliana Andrade mudar os planos de viagem. Depois de comparar os preços, ela decidiu adiar as férias para um período com passagens mais baratas.
5: Pesquisei as passagens para viajar nas minhas férias em junho, mas os preços estavam muito altos. Quando comparei com agosto, percebi que as tarifas estavam bem mais acessíveis. Então decidi remarcar as férias para esse período e economizar.
3: A ANAC esclarece que o cálculo do valor da passagem considera apenas o preço pago pelo transporte aéreo, sem taxas de embarque ou serviços extras, como bagagem e marcação de assento. Ficam de fora passagens compradas com milhas, tarifas corporativas ou descontos para funcionários das companhias. Da Rádio Nacional em Brasília, Pedro Lacerda.
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2: O mais recente laudo da Secretaria de Estado do Meio Ambiente aponta que 10 dos 22 pontos monitorados estão impróprios para o banho na Grande São Luís. O levantamento foi realizado entre os dias 15 de junho a 13 de julho. São Luís concentra o maior número de trechos inadequados, com 6 pontos nas praias de São Marcos e Olho d'Água. Também foram identificados pontos impróprios nas praias do Araçagi, em São José de Ribamar, na Praia Olho de Porco, em Passo do Lumiar e na Raposa. A secretaria alerta que as chuvas comprometem a qualidade da água e recomenda evitar banho de mar nas 24 horas seguintes às precipitações.
1: Esporte.
2: Sampaio Basquete vence o Cerrado e garante vaga na final da Liga Brasileira de Basquete Feminino. Repórter Jalber Pereira.
6: No segundo jogo consecutivo da série melhor de três, em São Luís, O Sampaio Basquete voltou a enfrentar o Cerrado do Rio de Janeiro na noite dessa segunda-feira no ginásio Costa Rodrigues e venceu pelo placar de 61 a 46. Com o resultado, a equipe maranhense conseguiu a classificação para a final da Liga de Basquete Feminino. O adversário será o Campinas de São Paulo na série melhor de 5. A equipe que alcançar 3 vitórias nas 3 primeiras partidas alcança o triunfo se a necessidade da realização dos outros jogos. As datas ainda serão confirmadas pela instituição esportiva. As disputas entre Sampaio Basquete e Cerrado se iniciaram no último dia 12, no Distrito Federal, quando a equipe anfitriã venceu por 75 a 62. Já no duelo do último sábado em São Luís, o time candango venceu por 73 a 62 e obrigou que o terceiro jogo fosse realizado para definir quem passaria para a decisão. A equipe maranhense chega à sua 5ª decisão de forma consecutiva na Liga de Basquete Feminino, com a perspectiva de alcançar a sua 4ª conquista. Recentemente, a Bolívia querida das quadras conquistou o título da Copa LBF, competição realizada entre as 4 equipes de melhor colocação na competição nacional. Central de Notícias Brasil, com informações do esporte, Jalber Pereira.
2: O Jornal Central é uma produção do Departamento de Jornalismo da Central de Notícias Brasil. A técnica é de Cleobert Costa e a apresentação foi de Tereza Cristina. Estarei de volta amanhã, neste mesmo horário, aqui na sua emissora. Obrigada pela companhia e até amanhã.
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0: 11:09.
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5: Olá para você. Sejam muito bem-vindos ao Central do Esporte. Aqui o esporte é do começo ao fim. Notícias do seu time do coração, contratações e muito mais a partir de agora. Vem comigo.
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6: O goleiro Matheus Cunha foi apresentado oficialmente pelo Internacional e afirmou que encara a chegada ao clube como uma oportunidade de recomeço. Após perder espaço no Cruzeiro e receber críticas durante sua passagem por Belo Horizonte, o jogador disse que prefere deixar o passado para trás e focar no novo desafio, destacando que quer recuperar a confiança e ajudar o Colorado a conquistar grandes resultados. Durante a apresentação, Matheus também comentou que pretende fazer milagres com a camisa do Inter, mostrando confiança para aproveitar as oportunidades que surgirem. O goleiro chega por empréstimo até junho de 2027, com opção de compra, e disputará a posição com Rochette e Antony, reforçando o elenco colorado para a sequência da temporada.
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6: A Justiça do Rio de Janeiro autorizou o Vasco a receber um empréstimo de R$40 milhões da Almirante SA, empresa do empresário Marcos Lamacchia, que negocia a compra da SAF do clube. O financiamento, na modalidade DIP, voltada para empresas em recuperação judicial, será liberado em parcela única e sem cobrança de juros remuneratórios, garantindo um reforço imediato no Caixa Cruz Maltino. Segundo o clube, os recursos serão utilizados para manter as operações, cumprir compromissos da recuperação judicial e dar fôlego ao fluxo de caixa. Caso Lamacchia conclua a aquisição da SAF, os R$40 milhões serão descontados do aporte total previsto no acordo de investimento, estimado em mais de R$3 bilhões.
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6: O Aston Villa anunciou oficialmente a contratação do volante João Gomes, revelado pelo Flamengo, após duas temporadas e meia defendendo o Wolverhampton. O brasileiro assinou o contrato por 5 temporadas e chega ao clube comandado por Unai Emery em uma negociação de £38 milhões, cerca de R$260 milhões. Aos 25 anos, João Gomes deixa o Wolverhampton depois de disputar 130 partidas e marcar 8 gols, consolidando-se como um dos principais brasileiros da Premier League. O Aston Villa aposta na chegada do volante para reforçar o meio-campo na disputa das competições da próxima temporada e ampliar a qualidade do elenco.
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6: o Corinthians definiu como prioridade quitar os atrasados com o elenco até o fim de julho para amenizar a crise financeira e recuperar a confiança dos jogadores. O clube ainda deve os direitos de imagem referentes ao mês de maio e a diretoria trabalha para regularizar também os pagamentos de junho, usando receitas previstas nas próximas semanas para colocar as obrigações em dia. Além disso, o Timão traçou um plano para derrubar os atuais transfer bans impostos pela FIFA por dívidas com outros clubes. A estratégia é utilizar parte dos recursos que entrarão no caixa para negociar os débitos e voltar a ter condições de registrar reforços na próxima janela de transferências, sem comprometer ainda mais a situação financeira do clube.
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6: O Botafogo anunciou oficialmente a contratação do goleiro Gabriel Batista, revelado pelo Flamengo e que defendia o Santa Clara, de Portugal. Aos 28 anos, o jogador assinou contrato válido até o fim de 2029 e chega para reforçar o elenco alvinegro após 4 temporadas no futebol português, onde disputou 138 partidas pela equipe portuguesa. Gabriel Batista chega para disputar posição com Raul, Léo Link e o também recém-contratado o Arlesson. O goleiro é mais um reforço da reformulação promovida pelo Botafogo nesta janela de transferências, que também confirmou as chegadas do lateral esquerdo Paulinho e de o Arlesson no mesmo dia.
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6: O Cruzeiro encaminhou uma proposta oficial ao Sport para contratar o volante Zé Lucas e está otimista quanto ao desfecho da negociação. A oferta prevê a compra de 80% dos direitos econômicos do jogador por cerca de 3,5 milhões de euros, aproximadamente 20,4 milhões de reais, além de bônus por metas que podem elevar o valor total da transferência para 6 milhões de euros. Considerada uma das principais promessas do futebol brasileiro, Zé Lucas desperta o interesse de outros clubes, mas o Cruzeiro acredita que está em vantagem nas negociiações. A diretoria vê o jovem volante como uma peça importante para reforçar o elenco e espera concluir o acordo nos próximos dias, caso o Sport aceite os termos da proposta.
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5: Estamos de volta com o Central do Esporte.
6: Kimi Antonelli voltou ao lugar mais alto do pódio ao vencer o GP da Bélgica de Fórmula 1 em Spa-Francorchamps, após segurar a pressão de Charles Leclerc nas voltas finais. Max Verstappen completou o pódio em terceiro, enquanto o brasileiro Gabriel Bortoleto fez uma corrida consistente e terminou na 8ª colocação, somando mais 4 pontos no campeonato. A vitória reforçou a liderança de Antonelli no Mundial de Pilotos, enquanto Bortoleto voltou a pontuar e manteve a boa sequência na temporada. Lewis Hamilton cruzou a linha de chegada em quarto lugar após uma prova movimentada, marcada por disputas intensas e diferentes estratégias entre as equipes.
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7: O presidente da Conmebol, Alejandro Domingues, voltou a defender que a Copa do Mundo de 2030 seja disputada com 64 seleções como forma de celebrar o centenário da competição. A proposta prevê uma edição especial, já que o torneio terá jogos inaugurais no Uruguai, Argentina e Paraguai em homenagem à primeira Copa da história, enquanto Espanha, Portugal e Marrocos serão as sedes principais. A FIFA confirmou que a ideia será analisada, mas ressaltou que ainda não há qualquer decisão sobre a ampliação do número de participantes. A entidade explicou que a proposta surgiu durante uma reunião do Conselho e que tem a obrigação de avaliar sugestões apresentadas por seus membros. Assim, apesar do apoio da Conmebol, a realização da Copa de 2030 com 64 seleções ainda depende de uma definição oficial da FIFA.
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7: A Espanha foi recebida por uma multidão em Madrid na celebração do título da Copa do Mundo de 2026. Após desembarcarem no país, jogadores e comissão técnica percorreram as principais ruas da capital em um ônibus aberto, exibindo a taça conquistada na vitória por 1 a 0 sobre a Argentina na final. Milhares de torcedores acompanharam o desfile e fizeram uma grande festa para homenagear os novos campeões mundiais. A comemoração terminou na tradicional Praça de Cibeles, palco das grandes conquistas do esporte espanhol, onde os jogadores agradeceram o apoio da torcida e comemoraram o bicampeonato mundial. O evento contou com muita música, festa e celebração, marcando a recepção oficial da seleção após a conquista histórica da Copa do Mundo.
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7: Lionel Messi se manifestou pela primeira vez após a derrota da Argentina para a Espanha na final da Copa do Mundo de 2026. Em uma carta publicada nas redes sociais, o camisa 10 lamentou o vice-campeonato, afirmou que a dor pela derrota é enorme e agradeceu o apoio incondicional dos torcedores argentinos durante toda a campanha. O craque também destacou o empenho da equipe e disse ter orgulho do grupo por alcançar a segunda final consecutiva de Mundial. Na mensagem, Messi ressaltou que, apesar da tristeza, a seleção deixa o torneio de cabeça erguida pelo que construiu nos últimos anos. O atacante ainda parabenizou a Espanha pela conquista e reforçou que o carinho da torcida continuará sendo uma das maiores motivações de sua carreira. A carta aumentou as especulações de que a decisão pode ter sido sua última partida em uma Copa do Mundo, embora o jogador não tenha confirmado a aposentadoria da seleção.
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1: E mesmo antes da abertura da janela de transferências, o São Paulo já acertou a contratação de 4 reforços a custo baixo e para reforçar o elenco em meio às limitações financeiras. Vitor Sá chegou após o término do contrato com o Krasnodar. Domingos Duarte aceitou reduzir a pedida salarial para fechar acordo de 2 temporadas. Aurélio Buta, livre depois de deixar o Frankfurt, acertou sem custos de transferência. Newton é a única exceção. O volante será adquirido em definitivo pelo São Paulo, mas a diretoria montou uma engenharia financeira para reduzir o desembolso.
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1: E a Copa do Mundo de 2030 terá jogos em 6 países diferentes. Um recorde. No aniversário de 100 anos do torneio, esta edição terá um jogo de abertura na Argentina, um no Paraguai e um no Uruguai, local onde foi disputado o primeiro torneio em 1930. Todas as demais partidas serão realizadas em Portugal, na Espanha e no Marrocos. A Copa passará por 3 continentes de uma só vez: América do Sul, Argentina, Paraguai e Uruguai, Europa, Portugal e Espanha, e África, Marrocos. O torneio será realizado entre 8 de junho e 21 de julho de 2030. As seleções que fizerem os jogos de abertura na Argentina, no Uruguai e no Paraguai terão um intervalo de 11 ou 12 dias entre a partida de estreia e o segundo compromisso, por causa do tempo necessário para a viagem, descanso e treinos.
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1: E a França chegou à Copa do Mundo badalada e favorita ao título. Pouco mais de um mês depois, os franceses deixaram o Mundial frustrados com o 4º lugar e cercado por uma crise que terá de ser controlada pelo seu novo treinador, o ídolo Zidane. Segundo o jornal L'Equipe, os trabalhos começam no dia 1º de setembro, com os primeiros jogos sendo realizados no final daquele mês. A experiência como técnico é curta, mas vencedora. Zidane treinou apenas o Real Madrid na carreira, em 2 oportunidades, e conquistou 3 Champions, 2 campeonatos espanhóis, 2 Supercopas da Espanha, 2 Supercopas da UEFA e 2 Mundiais de Clubes.
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2: Com essas, a gente encerra mais uma edição do Central do Esporte. Na próxima, tem mais.
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0: 11:31.
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3: Uma excelente terça-feira pra você. Hoje, terça-feira, terçou, hein? Eu sou Kleber Salles. E aí, tá a fim de curtir aquele ritmo contagiante, né? O programa que vai animar o seu dia, certamente, é o nosso Pagodaço. Com certeza, agitando aí a sua terça-feira. Então, bora curtir, hein? Vamos se jogar junto aqui no Pagodaço. Aumente o volume. A minha primeirinha de hoje é essa daqui. Sim.

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3: Esse pagodaço é bom demais, hein, rapaz? Só música boa pra gente mexer o esqueleto. Daqui a pouquinho tem mais sucessos. Aqui, os melhores do samba e do pagode, né? O ritmo mais brasileiro que contagia, né? De volta depois do intervalo.
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0: 11:56.
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3: E já estamos de volta com essa swingueira número 1 do rádio aqui, o nosso pagodaço. As melhores músicas do samba e do pagode pra você.
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1: Esse é o nosso pagodaço pra finalizar mais uma sequência aqui. Essa música aí é show, hein? Daqui a pouquinho tem mais sucessos. As melhores você confere com a gente no pagodaço pra você fazer aquela swingueira com a gente aqui. Eita, nós!
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1: Hora certa. 15h17.
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2: É, falei que a gente voltava rapidinho, né? Pagodaço de volta com o melhor do samba e pagode pra você. Aumente o volume, é mais uma sequência chegando aqui, ó. É pagode.

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2: Finalizamos mais uma sequência aqui no Pagodaço. E o programa de hoje está terminando também, viu? Já ficamos por aqui, mas amanhã eu volto com muito mais músicas. O samba e o pagode, o samba não tem fronteiras, né? E o Pagodaço volta amanhã, sempre com os melhores hits do pagode aqui no seu rádio.
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0: 13:54.
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15: Boa tarde.
16: Muito boa tarde pra você. A terça-feira chegou. Como que você está? Tudo bem? Muito prazer, Johnny Silva por aqui. Ah, estou chegando pra apresentar esse programa maravilhoso. Hoje, terça-feira, 21 de julho de 2026. Vamos juntinhos, coladinhos, com a sua participação aqui através das redes sociais, do nosso WhatsApp. Pra você que tá aí no seu trabalho, tá em casa, tá dentro do seu carro, quero pedir licença pra entrar aí, pra gente ficar coladinho, juntinho, pra mim trazer coisas boas pra você. Vamos começar muito bem. Tá chegando por aqui o Bruno e Marrone com o Henrique e Diego. Essa música é lindíssima, né? Vamos relembrar um pouquinho por aqui. É a nossa tarde mais que demais no ar.

Sorrisão no rosto, vem comigo, é a tarde mais que demais, com muita música boa, muita descontração, muita alegria pra você. A Camila Cabello passou por aqui, Felipe Rodrigo, Caôs de Alguém. Ai, por aqui continuamos, né? A nossa tarde mais que demais, recheadíssimo de muita coisa boa pra você. Claro, primeiramente aí a sua participação com a gente. Tá chegando ela, lindíssima, Ana Castela. Olha onde eu tô.

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terça-feira gostosa. Você curtindo aí a Paga, Paga, Paga com Dalila e Davi. Antes você relembrou aqui com terça-feira gostosa. Você curtindo aí a Paga, Paga, Paga com Dalila e Davi.

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3: Boa tarde.
4: Boa tarde.
3: 16:26.
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4: Ela que é sucesso em todo o Brasil, você curte aqui na nossa Tarde Mais Que Demais. Estou falando da Manu, se lembra, né? Você sabe de quem que eu estou falando. Da Manu Batidão, é isso aí, ó. Chegando por aqui, Chuva de Choro. E você, enquanto isso, você pode participar com a gente aqui nas redes sociais, pelo WhatsApp. Vamos juntos, é a Tarde Mais Que Demais.

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Ó, Alana Macedo aí, na nossa Tarde Mais Que Demais. E aí, o que que você tá fazendo por aí, hein? Conta pra gente. Através das redes sociais, do nosso WhatsApp. Gente, você não sabe o privilégio que é ter você aqui na nossa programação. Antes, você curtiu aqui o cachaceiro Eduardo Costa. Tá chegando aí pra agitar a nossa tarde. Pitbull!

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0: Essa música ficou muito boa, né? Você acredita que eu estava dançando aqui? Estou até um pouco ofegante aqui. É, suado também, viu? É o Gustavo Lima com Luiz Fonsi Vagabundo. Vou para um breve intervalo comercial. Tomar um pouquinho de água, ver se acalma um pouquinho, né? Ver se refresca um pouquinho. Já já eu volto.
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1: Boa tarde.
0: Boa tarde.
1: 16:57.
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deixa eu pedir um favorzão pra você. Você já compartilhou o nosso aplicativo hoje aqui da nossa rádio? Ainda não? Você está feliz aí? Quer que outras pessoas sintam essa mesma felicidade? Curtam uma música de qualidade, uma rádio bacana aí? Então compartilha o nosso aplicativo, tá bom? Ah, Johnny, eu curto aqui pela Alexa, eu não baixei o aplicativo ainda. Vai até a Play Store ou a Apple Store, baixa o nosso aplicativo e leve aí a gente onde você for pra gente ficar juntinhos, coladinhos. É isso aí, ó. Você curtindo Zé Neto e Cristiano, passou por aqui o Mubispo. Ah, e continuamos nesta mesma vibe por aqui com muita música boa. Tá chegando Menos é Mais com o Natan. É, pela última vez, aumenta o som aí, um pagodão de responsa. É aqui na nossa tarde mais que demais.

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1: Você curtindo aquele pagodinho de responsa, aquele pagodinho gostoso aqui na nossa tarde mais que demais. É o Suel com a participação do Menos é Mais, Vitamina C. E antes você curtiu o Cachimbo da Paz. É, com Gabriel Pensador. Ah, tudo isso aqui na nossa tarde, né? Já já tem muito mais pra você, então não saia daí, porque você não vai se arrepender em me esperar, tá bom? Já já eu volto.
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2: Hora certa. 17:28.
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3: Johnny Silva por aqui na nossa Tarde Mais Que Demais. Seja muito bem-vindo, tá bom? Aonde quer que você esteja curtindo a gente, tá chegando por aqui o entregador de flores. É o Diego e

Você ouvindo aí o filho do Leonardo, ex-esposo da Virgínia. Eita, mas esse povo conversa, hein, gente? É tanta fofoca pra lá, pra cá. Eu sei de tanta coisa aqui, mas não vou contar pra você, não. Vou deixar você curioso aí. Você curtindo a música Meu Grito de Amor. Ah, e antes você relembrou aqui com Claudinho e Buchecha. Ah, que maravilha. Tarde de terça-feira, muito especial. Seja muito bem-vindo. Eu quero agradecer você que está curtindo a nossa rádio aí desde cedinho, o tempo inteiro, tá aí trabalhando e sintoniza sempre a nossa rádio, muito obrigado, tá bom? Tá chegando por aqui o romântico Luan Santana, Mulher Segura, essa música é lindíssima também, aumenta o som aí.

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0: Curtindo por aqui, ela que está no topo das mais tocadas em todo o Brasil. Estou falando da Simone Mendes, Dois Fugitivos. Quero agradecer você que ficou com a gente até agora nessa terça-feira aqui, curtindo a nossa tarde mais que demais. Está finalizando por aqui, mas voltaremos amanhã na quarta-feira com muito mais pra você, tá bom? Está chegando uma super atração aqui na nossa rádio. Um bom restante de terça-feira pra você. Tudo de bom aí, tá bom? E até amanhã. Tchau, tchau!
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2: Hora certa.
3: 17:59.
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1: A partir de agora está no ar mais um programa musical Vibe Mix. Comigo no comando, Patrícia Vieira, locutora. Seja você muito bem-vindo, muito bem-vinda. Essa programação do nosso Vibe Mix já está começando.
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3: Hora certa!
4: 18 horas e 18 minutos.
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1: Você curtiu mais um bloco de sucessos aqui do pop internacional no nosso Vibe Mix e daqui a pouco tem mais.
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1: Hora certa.
2: 18 horas e 40 minutos.
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2: Voltei trazendo pra você mais músicas do pop internacional aqui na programação do Vibe Mix. Aumenta o som que tem mais.
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1: Em Brasília, 19 horas. Está no ar a Voz do Brasil. As notícias do governo federal que movimentaram o país no dia de hoje.
2: Olá, boa noite.
1: Boa noite para você que nos acompanha em todo o país.
2: Terça-feira, 21 de julho de 2026.
1: Vamos aos destaques na Voz do Brasil.
2: Brasil continua fora do mapa da fome, segundo o relatório divulgado hoje pelas Nações Unidas.
1: Documento aponta ainda que país reduziu a insegurança alimentar severa. Márcia Fernandes.
3: A proporção da população brasileira que não tem renda suficiente para consumir a quantidade mínima de calorias para uma vida saudável se manteve abaixo de 2,5%. Indicador é utilizado para apontar se o país está no mapa da fome.
2: Portaria regulamenta o trabalho no comércio durante os feriados.
1: Norma estabelece que o funcionamento nesses dias vai depender de negociação coletiva. Gabriela Noronha.
4: Na prática, o acordo impede que as empresas escalem funcionários nos feriados por decisão unilateral.
2: E vamos falar também do Julho Amarelo, mês de conscientização sobre hepatites virais.
1: Saiba mais sobre a doença, a importância do diagnóstico precoce e o tratamento oferecido pelo SUS. Graziele Bezerra.
5: Todos os anos, mais de 1 milhão e 300 mil pessoas morrem por complicações causadas por algum tipo de hepatite.
2: Hoje, na apresentação da Voz do Brasil, Luciana Vasconcelos e Nazi Brum.
1: E acompanhe a gente ao vivo, acesse radiogov.ebc.com.br ou o canal Gov na sua TV aberta.
2: Relatório da Organização das Nações Unidas para a Alimentação e Agricultura, divulgado hoje, estima uma queda da fome no mundo.
1: Em 2025, eram 645 milhões de pessoas, quase 14 milhões a menos quando comparado ao triênio encerrado em 2024.
2: E de acordo com o documento, o Brasil registrou redução da insegurança alimentar severa e continua fora do mapa da fome.
1: Isso significa que o país manteve abaixo de 2,5% a proporção de quem não tem renda suficiente para consumir a quantidade mínima de calorias para uma vida saudável.
3: Segundo o relatório O Estado da Segurança Alimentar e Nutrição no Mundo 2026, o Brasil segue fora do mapa da fome. O documento, elaborado em conjunto pela Organização das Nações Unidas para a Alimentação e Agricultura, Organização Mundial de Saúde, Fundo das Nações Unidas para a Infância e outros órgãos ligados às Nações Unidas, foi divulgado nesta terça-feira. A proporção da população brasileira que não tem renda suficiente para consumir a quantidade mínima de calorias para uma vida saudável se manteve abaixo de 2,5%. Esse indicador, chamado de prevalência de subnutrição, é utilizado para apontar se o país está ou não no mapa da fome. O relatório também apontou a diminuição da insegurança alimentar severa, que chegou a 0,6%. O ministro do Desenvolvimento e Assistência Social, Família e Combate à Fome, Wellington Dias, explicou esse percentual.
6: O Brasil continua fora do mapa da fome. Dentro do Brasil, tivemos redução na insegurança alimentar severa de 1,2% para 0,6%. Isso significa que aproximadamente 1 milhão e 200 mil pessoas que estavam naquela situação mais grave, aquela que coloca em risco a vida, ficaram agora fora do mapa da fome.
3: Os dados divulgados são relativos ao período entre 2023 e 2025. De acordo com o relatório, o custo da dieta saudável no Brasil foi de US$ 4,89, em paridade do poder de compra por pessoa ao dia. Isso equivale a cerca de R$ 12,13 em poder de compra local. O relatório estima que 7,8% da população mundial enfrentou a fome, o que representa 645 milhões de pessoas, uma redução de quase 14 milhões de pessoas em todo o planeta em comparação com o triênio encerrado em 2024. Para chegar aos números do relatório sobre segurança alimentar e nutrição, foram utilizados indicadores como tamanho da população, perfil de renda e custo médio de uma cesta de alimentos saudável. Reportagem Márcia Fernandes.
2: O funcionamento do comércio em feriados, de forma geral, vai depender de negociação coletiva.
1: É o que estabelece uma norma regulamentada por meio de portaria do Ministério do Trabalho e Emprego.
2: O texto também define exceções, como postos de combustíveis, hotéis, restaurantes, entre outros serviços.
4: O acordo assinado nesta terça-feira, que formaliza regras sobre o funcionamento do comércio em feriados, é resultado da negociação entre representantes de trabalhadores e de empregadores. O documento condiciona a abertura de determinados tipos de atividades à autorização prévia, a ser definida por convenção coletiva de trabalho, entre elas supermercados, lojas e comércio varejista em geral. De acordo com Luiz Marinho, ministro do Trabalho e Emprego, a medida é um instrumento de equilíbrio entre as partes.
7: O diálogo permanente é a ferramenta mais eficiente para evitar conflitos. O que a gente espera é que tenha maturidade das lideranças sindicais, trabalhadores, empregadores, para em torno de uma mesa, um café, um chá, né, vocês possam encontrar soluções de problemas que parece que não tinha solução. E quanto mais se conversa, pode-se ir aproximando essa possibilidade.
4: Na prática, o acordo impede que as empresas escalem funcionários nos feriados por decisão unilateral. Questões como o pagamento adicional, folgas e compensação de jornada também deverão ser definidas em negociação coletiva. Para Ivo Dall'Acqua, diretor da Confederação Nacional do Comércio de Bens, Serviços e Turismo, o debate deve continuar.
8: A coisa não para por aqui, nós temos absoluta consciência disso, mesmo porque novas formas, novos mecanismos, novas ferramentas vêm sendo incorporadas ao mundo do trabalho. Então eu creio que hoje nós estamos celebrando um acordo muito bem discutido, foi consensuado, mas o nosso diálogo tem que ser permanente.
4: As novas regras não se aplicam, no entanto, às atividades que já possuem autorização permanente para funcionar em feriados, como hospitais, hotéis, postos de combustíveis e outros serviços considerados essenciais. As empresas que descumprirem o acordo ficam sujeitas à fiscalização e à aplicação de multas administrativas. Reportagem Gabriela Noronha.
1: A regra se aplica exclusivamente aos feriados. O funcionamento do comércio aos domingos permanece regulamentado por lei.
2: Julho é o mês de conscientização sobre as hepatites virais.
1: A campanha Julho Amarelo chama atenção para a prevenção, o diagnóstico precoce e o tratamento da doença, que muitas vezes evolui de forma silenciosa.
2: Confira na reportagem quais são os sinais de alerta e como o SUS atua no combate às hepatites.
9: A manicure Tabata Nepomuceno contraiu hepatite D quando criança e a tipo B depois de adulta. A doença provocou uma cirrose hepática e há 11 anos ela passou por um transplante de fígado. Hoje, ela se dedica a alertar sobre os perigos da doença.
10: Hoje, os maiores índices de transplante hepático no Brasil são por conta do vírus da hepatite B, hepatite C e hepatite D. O tratamento precoce evita a evolução da doença.
9: Os principais sintomas da hepatite são cansaço intenso, febre, náuseas e vômitos, dor abdominal, pele e olhos amarelados, urina escura e fezes claras. Mas isso já na fase inflamatória do fígado. O hepatologista Henrique Carvalho Rocha, do Hospital Universitário de Brasília, explica que na fase inicial da doença, os sintomas são silenciosos. Por isso, é preciso estar atento.
11: A grande maioria das pessoas não vão ter nenhum sinal e sintoma de que está infectado com algum vírus de hepatite. O ideal é aquela pessoa ou aquele paciente que tem alguns riscos, que tem essa preocupação e procure. E quem que são esses pacientes, né? Então, profissionais de saúde, sempre é importante ter essa avaliação, porque tem um risco aumentado, principalmente de infecção pela hepatite B, né? O modo de transmissão. Pessoas que têm relação sexual desprotegida, usuários de drogas. Então, esses pacientes que tenham risco maior, esses realmente têm que ficar vigiando.
9: Segundo a Organização Mundial da Saúde, as hepatites virais matam mais que o vírus da AIDS. Todos os anos, mais de 1.300.000 pessoas morrem por complicações causadas por algum tipo de hepatite. A campanha Julho Amarelo reforça a importância do diagnóstico precoce e o tratamento dessas doenças, como explica Tieme Arakawa, coordenadora-geral de Vigilância das Hepatites Virais do Ministério da Saúde.
12: É durante esse mês que a gente tem uma série de atividades sendo realizadas para mobilização em relação à testagem, em relação à vacinação, em relação à educação em saúde, para que a gente realmente possa dar visibilidade a essas doenças que ainda são um grave problema de saúde pública.
9: Ainda de acordo com Arakawa, o SUS oferece diagnóstico e tratamento gratuitos.
12: Então, vacina da hepatite A e vacina da hepatite B estão disponíveis no SUS. A queda dos casos de hepatite A se deu muito por causa da vacinação. Em relação ao diagnóstico, a gente tem testes rápidos de hepatite B e hepatite C. São testes que são realizados dentro da unidade básica de saúde ou em qualquer outro tipo de serviço e tem um resultado em até 30 minutos.
9: Existem 5 tipos de hepatites virais. No Brasil, as mais comuns são causadas pelos vírus A, B e C. O tipo D é mais comum na região norte do país e a hepatite E, menos frequente em solo brasileiro, ocorre com maior facilidade na África e na Ásia. As hepatites A e E são transmitidas por ingestão de água ou alimentos contaminados, falta de saneamento básico e higiene inadequada. Já as hepatites B, C e D são transmitidas por contato com sangue contaminado, relações sexuais desprotegidas, compartilhamento de agulhas, seringas ou objetos pérfuro-cortantes, e da mãe para o bebê, a chamada transmissão vertical. Reportagem Graziele Bezerra.
1: Agricultoras rurais podem participar da chamada pública voltada ao fortalecimento da autonomia e da geração de renda das mulheres no campo.
2: Serão destinados cerca de 49 milhões de reais a 67 projetos.
13: A chamada pública vai contemplar mulheres em todas as regiões do país. É destinada, por exemplo, a agricultoras familiares, assentadas da reforma agrária, quilombolas, indígenas e extrativistas. Os projetos selecionados vão contar com profissionais na assistência técnica para apoiar as produtoras rurais na organização da produção, no acesso às políticas públicas, na adoção de práticas agroecológicas, na comercialização e no fortalecimento das organizações coletivas. Quem explica é a presidente da Agência Nacional de Assistência Técnica e Extensão Rural, ANATER, Loroana Coutinho de Santana.
14: Eles estarão realizando um acompanhamento desde a produção, perpassando pelo processamento, pela gestão das organizações, né, sejam elas individuais ou coletivas, até a comercialização dos produtos. Então, esse profissional é justamente a espinha dorsal para o fortalecimento dessas mulheres, né, para que elas possam, a exemplo, vislumbrar ações no âmbito da sua produção, para que elas possam gerar renda, possam ter organização na sua unidade.
13: A agricultora familiar Ilneia Barros participou de um curso de assistência técnica e extensão rural e conta como foi o acompanhamento.
15: Fiz extensão rural para que eu pudesse beneficiar os meus produtos. Através de as nutricionistas, o pessoal, me deram todo suporte para que eu viesse a ter um desempenho legal no campo e poder vender a minha mercadoria.
13: Os projetos deverão atender, no mínimo, 50% de mulheres negras, 30% de mulheres jovens e 30% de mulheres de povos e comunidades tradicionais, com prioridade para quilombolas e indígenas. Também terão preferência propostas voltadas a mulheres em situação de maior vulnerabilidade social, como vítimas de violência e responsáveis pelo cuidado de pessoas com deficiência. As entidades credenciadas na ANATER poderão apresentar propostas entre os dias 16 e 31 de julho de 2026 por meio do portal anater.org/chamada-pública. Reportagem Thaís de Araújo.
1: A garantia de que insumos essenciais cheguem a regiões remotas cortadas por rios depende das condições de navegabilidade.
2: Para evitar desabastecimento, especialmente no norte do país, o Departamento Nacional de Infraestrutura de Transportes, o DENIT, reforçou o monitoramento hidroviário.
1: O levantamento feito em tempo real permite o planejamento da navegação em tempos de cheias ou seca dos rios.
16: As condições de navegabilidade dos rios brasileiros são monitoradas de forma contínua. Elas servem para orientar o transporte hidroviário, o deslocamento de pessoas e o abastecimento de cidades com combustíveis, alimentos, medicamentos e outros insumos essenciais, especialmente na região norte. Para isso, o Departamento Nacional de Infraestrutura de Transportes, o DENIT, desenvolveu o Plano de Monitoramento Hidroviário. O levantamento considera informações como nível das águas, vazão dos rios, profundidade dos canais e outros parâmetros hidrológicos. Os dados são usados para identificar trechos com possível restrição à passagem de embarcações e para orientar o planejamento das ações de manutenção. Na região norte, o sistema acompanha essas informações em tempo real e também considera os efeitos de fenômenos climáticos, como o El Niño, que podem alterar o regime dos rios. Segundo o Ministério dos Portos e Aeroportos, as condições dos rios variam ao longo do ano por causa das chuvas e da dinâmica natural das águas. Na estiagem, o nível dos rios pode limitar a navegação em alguns trechos. Já no período de cheia, o aumento da correnteza e as mudanças no leito dos rios também podem interferir na circulação de embarcações. Com base nos dados, é possível planejar a segurança da navegação, a continuidade do transporte de passageiros e cargas e a maior confiabilidade das hidrovias brasileiras. Reportagem Edinaldo Júnior.
2: Há 36 anos, o Estatuto da Criança e do Adolescente, o ECA, transformou a proteção da infância e da juventude em uma rede integrada de ações.
1: E garantiu a implantação do Sistema de Garantia dos Direitos da Criança e do Adolescente.
2: O sistema reúne conselhos tutelares, delegacias, Ministério Público, Poder Judiciário.
1: E integra diversas áreas, como assistência social, saúde, educação, cultura e lazer, além dos canais de denúncia e fiscalização.
2: Vamos saber como funciona com o repórter Pablo Mundim.
17: O Estatuto da Criança e do Adolescente mudou a forma como o Brasil protege a infância. Com o marco legal criado em 1990, crianças e adolescentes deixaram de ser vistos apenas como pessoas que precisavam de assistência e passaram a ser reconhecidos como sujeitos de direitos. Ao longo desses 36 anos de atuação, o Estatuto estruturou uma rede de proteção composta por diferentes instituições, como explica a socióloga Enid Rocha.
18: Antes do ECA, as crianças e adolescentes não eram vistos como sujeitos de direitos. A gente naturalizava o envolvimento de crianças no trabalho doméstico. Hoje, com o ECA, eles passaram a ser vistos como pessoa em desenvolvimento. E a Constituição é muito clara, no artigo 227, quando ela coloca prioridade absoluta e diz assim que o Estado, a família e a sociedade têm o dever de proteger crianças e adolescentes.
17: A proteção integral que prevê o Estatuto é feita pelo Sistema de Garantia dos Direitos da Criança e do Adolescente, que reúne conselhos tutelares, delegacias especializadas, Ministério Público, Judiciário, Assistência Social, Saúde, Educação e canais de denúncia. Fábio Meirelles, diretor de proteção da criança e do adolescente, destaca que cada órgão tem uma função específica, mas todos trabalham de forma integrada para proteger vítimas e interromper ciclos de violência.
19: A rede de proteção é um conjunto de instituições, serviços, que atuam de forma integrada para garantir os direitos de crianças e adolescentes e protegê-los de qualquer forma de violência, negligência, exploração ou violação de direitos. Então, nenhuma instituição atua sozinha. A proteção, ela vai depender da articulação entre diferentes políticas públicas.
17: Em muitos casos, o primeiro atendimento é feito pelo Conselho Tutelar. É ele quem recebe denúncias, aplica medidas de proteção e aciona os demais serviços sempre que há ameaça ou violação de direitos. O presidente do Colegiado dos Conselheiros Tutelares de Goiânia, Rondinelli Ná Barbosa, explica qual é o papel do conselho.
20: Quando essas denúncias chegam até o conselho tutelar, a nossa primeira preocupação é em acolher, para que nós possamos fazer o encaminhamento correto, tratar essa criança ou adolescente de forma adequada e enquadrar eles no programa ou no serviço que melhor vai assistir à demanda que ele necessita.
17: Quando há indícios de crime, entram em ação as delegacias de proteção à criança e ao adolescente. As investigações comandadas pelas unidades especializadas buscam responsabilizar os autores e garantir que as vítimas sejam acolhidas, evitando a revitimização durante o processo. Como defende a delegada Valéria Martirena.
21: A gente trabalha com os casos de violência contra essa criança e adolescente, que geralmente são os crimes sexuais e crimes de maus tratos. Tem muitos policiais capacitados nas unidades circunscricionais também que podem ouvir essa criança e esse adolescente vítima de violência em depoimento especial.
17: O Estatuto da Criança e do Adolescente é um marco legal que criou uma rede de proteção com atuação integrada. Uma responsabilidade compartilhada entre o poder público e toda a sociedade para garantir que cada criança e cada adolescente cresçam com segurança, dignidade e seus direitos respeitados. E qualquer pessoa pode ajudar. Ao presenciar ou suspeitar de violência física, psicológica, sexual, casos de negligência, abandono ou exploração de crianças e adolescentes, a orientação é denunciar. O Disque 100 funciona gratuitamente todos os dias e atende casos de violação de direitos humanos. Os conselhos tutelares, delegacias especializadas e da Polícia Militar também podem ser acionadas em situações de emergência. Reportagem Pablo Mundim.
1: Atenção, estudantes e pesquisadores! Já está aberto o prazo de inscrição para uma das principais premiações científicas do país.
2: O Prêmio Jovem Cientista, neste ano, busca incentivar projetos de inovação tecnológica voltados para o desenvolvimento social e sustentável.
1: Saiba mais com Cláudio Mário Carvalho.
22: As inscrições para o Prêmio Jovem Cientista 2026 seguem abertas até 14 de agosto. O tema deste ano é o uso da inteligência artificial para reduzir desigualdades e promover o desenvolvimento sustentável. A premiação contempla 5 categorias: mestre e doutor, estudante do ensino superior, estudante do ensino médio e mérito institucional, que reconhece uma universidade e uma escola pelo destaque na participação. Podem concorrer estudantes e pesquisadores que atendam aos critérios de idade e formação previstos no regulamento. Os vencedores vão receber laptops e bolsas de pesquisa do Conselho Nacional de Desenvolvimento Científico e Tecnológico, com valores entre R$5.000 e R$40.000. As inscrições podem ser feitas pelo site jovemcientista.cnpq.br. Cláudio Mário Carvalho, para a Voz do Brasil.
2: O Ministério da Educação informou que a plataforma MEC Livros já registrou mais de 618 mil empréstimos virtuais.
1: Saiba quais as obras mais procuradas e como acessar com Raquel Mariano.
23: Segundo o Ministério da Educação, a plataforma MEC Livros reúne mais de 1 milhão de usuários e acumula 384 mil horas de leitura. São Paulo lidera o número de cadastros, seguido por Rio de Janeiro, Minas Gerais, Bahia e Ceará. O catálogo reúne cerca de 25 mil obras e permite leitura imediata pela internet. Nos últimos 30 dias, entre os 4 títulos mais emprestados, 2 são de brasileiros. O primeiro lugar foi Torto Arado, escrito pelo baiano Itamar Vieira Júnior. O romance narra a história de duas irmãs, Bibiana e Belonísia, que, marcadas por um acidente de infância, desenvolvem uma relação profunda de dependência. A obra ainda trata da escravidão contemporânea. E em quarto lugar está A Cabeça do Santo, de Socorro Acioli, publicado em 2014, que mistura realismo. Publicado em 2014.

0: Já em terceiro lugar está a vegetariana, de Han Kang, escritora sul-coreana, vencedora do Prêmio Nobel da Literatura. O livro conta a história de uma mulher comum que, após ter um pesadelo violento, decide parar radicalmente de consumir e cozinhar carne. Os acessos ao Mac Livros são feitos pela versão para internet e por aplicativo para dispositivos móveis. A versão web concentra 52% do tempo de uso. Mais informações em maclivros.mec.gov.br. Raquel Mariano, para a Voz do Brasil.
1: E essas foram as notícias do Governo Federal.
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2: Fique agora com as notícias do Poder Judiciário do Congresso Nacional. Boa noite.
1: Boa noite para você e até amanhã.
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5: Em Angola, presidente do STF e do CNJ defende independência do judiciário.
6: Painel Justiça em Números reúne dados do Poder Judiciário brasileiro e pode ser acessado por todos os cidadãos.
5: Estão abertas as inscrições para a 16ª semana da execução trabalhista.
6: Boa noite, eu sou Marcela Luiz.
5: Eu sou Walter Lima.
6: Presidente do Supremo Tribunal Federal e do Conselho Nacional de Justiça, ministro Edson Fachin, defende independência do judiciário e o diálogo entre os poderes de países democráticos.
5: A fala ocorreu em uma aula magna em Luanda, capital de Angola, na África. Judite Aragão.
7: Fachin disse que essa independência existe para proteger o cidadão. Isso porque o juiz tem que decidir com imparcialidade e sem ceder a pressões políticas, econômicas ou sociais.
8: A independência judicial não pertence ao juiz, pertence ao cidadão. Não existe para proteger magistradas e magistrados. Existe para proteger quem será julgado por eles.
7: O presidente do STF e do CNJ, Edson Fachin, também deixou claro que a democracia constitucional exige diálogo constante entre os poderes.
6: O relatório Justiça em Números 2026, principal publicação estatística do Poder Judiciário brasileiro, é feito a partir do DataJud, que é a Base Nacional de Dados da Justiça.
5: Além do relatório anual, o painel Justiça em Números também é feito com dados do DataJud. Marcelo Della Libera.
9: O painel Justiça em Números é disponibilizado pelo Conselho Nacional de Justiça de forma online. Ele apresenta os indicadores do relatório Justiça em Números e é atualizado mensalmente. A ferramenta disponibiliza painéis de temas como direito à saúde, violência contra a mulher, crime organizado e sobre a gestão processual dos tribunais.
10: A pesquisadora Isabelle Mota, do Departamento de Pesquisas Judiciárias, destaca um dado histórico sobre o trabalho do Poder Judiciário em 2025.
11: Mesmo recebendo o maior número de novos processos desde o início da série histórica em 2009, conseguimos reduzir o estoque do número de processos pendentes. E 2026 já aponta um novo recorde. Até o momento, nosso painel registra mais de 17 milhões de novos processos, acima dos 16 milhões registrados no mesmo período do ano passado.
9: Esse dado está disponível no painel e pode ser acessado em justiça-em-números.cnj.jus.br.
6: Partidos, coligações e federações já podem realizar as convenções partidárias.
5: As convenções vão até 5 de agosto. Estevão Furtado.
12: O período das convenções partidárias começou ontem, 20 de julho. A data também marcou o início do prazo para exercício do direito de resposta contra ofensas, com prazos de 24 a 72 horas, conforme o veículo de comunicação.
6: Estão abertas as inscrições para a 16ª semana da execução trabalhista.
5: Pessoas e empresas com processos em fase de execução podem inscrever ações na campanha. Larissa Batista.
13: Com o slogan Seu Direito por Inteiro, A iniciativa, marcada para o período de 14 a 18 de setembro em todo o país, é um esforço concentrado para localizar bens de devedores, incentivar acordos e dar mais celeridade ao pagamento dos créditos trabalhistas. Para outras informações,

0: Informações sobre a 16ª Semana Nacional da Execução Trabalhista, acesse csjt.jus.br.
1: STJ suspende liminar que havia determinado paralisação da construção da ponte do Abial, no município amazonense de Tefé.
2: Com a decisão, foi autorizada a imediata retomada da obra. Fátima Uchoa.
3: Ao conceder liminar em ação popular para paralisar a construção, o TRF1 entendeu haver indícios de irregularidades na licitação para a contratação da empresa responsável pela obra. Contudo, ao atender pedido do município de Tefé, o vice-presidente do STJ, ministro Luiz Felipe Salomão, no exercício da presidência, destacou que a construção da ponte do Abial busca assegurar a prestação regular de serviços públicos essenciais aos mais de 15 mil moradores da região. E é evidente o risco na demora, porque a obra depende da estiagem dos rios amazônicos para a execução.
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1: Uma boa noite.
2: E até amanhã.
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6: Eu sou Humberto Pinheiro e estes são os destaques de hoje do Jornal do Senado, que começa agora. Plano de educação, licença paternidade e segurança marcam o semestre no Senado. Senado vai discutir tratamento para pacientes com doenças raras. Proposta que estabelece regras para profissionais da saúde estética será discutida no Senado. Boa noite. A Comissão de Segurança Pública aprovou neste primeiro semestre uma série de projetos de lei que aumenta as penas para vários tipos de crimes, como roubo de câmeras de vigilância, combustíveis e de celulares, e para o uso de menores de idade para a prática de delitos. A comissão também votou propostas que reduzem benefícios para condenados por crimes violentos e aumentam o tempo de internação de menores infratores. Repórter Bruno Lourenço.
7: A Comissão de Segurança Pública aprovou o aumento das penas para crimes de furto, roubo e receptação de câmeras de vigilância e sistemas de monitoramento eletrônico. Outro projeto votado no semestre tipifica e endurece as penas para os crimes de furto e roubo de petróleo, combustíveis e derivados. Numa tentativa de conter as perfurações clandestinas e o avanço de facções criminosas sobre o mercado de distribuição, o colegiado aprovou ainda a proposta que prevê punição maior para furto de celular para a prática de fraudes e outra que dobra a pena para o furto de aparelhos celulares e aumenta a penalidade para o roubo, que é a subtração do telefone com o emprego de violência. Dois projetos relacionados a menores de idade passaram pela CSP. Um deles acrescenta nova agravante genérica ao Código Penal para punir adultos que utilizam crianças ou adolescentes para cometer crimes. Outro admite até 10 anos de internação para adolescentes infratores, como defendeu o senador Fabiano Contarato, do PT do Espírito Santo.
8: Eu não acho razoável você explicar para uma mãe que teve a filha vítima de estupro, para um rapaz de 17 anos, que após estuprar, matou e ocultou o cadáver, ele vai ficar internado até 3 anos.
7: A Comissão de Segurança Pública também aprovou no semestre iniciativas que proíbem a concessão de liberdade provisória a réus acusados de crimes que resultem em morte dolosa, ou seja, cometidos com intenção, e de liberdade provisória ou medidas cautelares alternativas a presos em flagrante por crimes hediondos ou equiparados. O relator, senador Wilder Moraes, do PL de Goiás, diz que a impunidade e a soltura reiterada de criminosos perigosos alimentam os índices de violência.
9: Indivíduos que pratiquem delitos de tal natureza não devem ser agraciados com liberdade provisória. Criminosos que praticam crimes hediondos devem permanecer presos.
7: A Comissão de Segurança Pública ainda aprovou o projeto de lei que põe fim à soltura automática de presos caso a justiça atrase a revisão periódica da prisão preventiva.
6: O acesso a diagnóstico, medicamentos e tratamentos para pessoas com doenças raras estará em debate na Comissão de Direitos Humanos do Senado. A audiência pública vai reunir especialistas, representantes de pacientes e autoridades para discutir os desafios enfrentados por essa população. Um dos principais temas será a situação do Elevides, medicamento indicado para pacientes com distrofia muscular de Duchenne. A reportagem é de Patrícia Oliveira.
10: O debate sobre o acesso a terapias avançadas para doenças raras também vai tratar da situação regulatória do medicamento Elevides, usado no tratamento da distrofia muscular de Duchenne, uma doença que provoca a perda progressiva da força muscular. A comercialização do remédio foi suspensa temporariamente devido a efeitos colaterais graves. A audiência deve reunir representantes da Anvisa, do Ministério da Saúde, da indústria farmacêutica, especialistas e familiares de pacientes. Para o senador Hermes Klan, do PL de Santa Catarina, a rapidez no acesso ao tratamento é fundamental para quem convive com a doença.
11: E é muito grave, é doído, a gente sente muito. Então, é para ontem, essa gente não pode esperar.
10: Devem ser discutidas também as políticas públicas voltadas a pessoas com doenças raras. A data da audiência ainda será definida.
6: O Senado deve analisar um projeto que define quais profissionais estão habilitados a atuar na área da saúde estética. A proposta busca estabelecer regras mais claras para o setor e evitar insegurança jurídica. A intenção é dar mais segurança tanto aos profissionais que prestam esses serviços quanto aos consumidores que buscam procedimentos estéticos. As informações com o repórter Douglas Castilho.
12: O texto limita a atuação profissional no setor àqueles que detêm formação superior específica, como biólogos, biomédicos, enfermeiros, farmacêuticos, fonoaudiólogos ou fisioterapeutas. A medida, porém, não modifica as atividades que, por legislação específica, sejam reservadas aos formados em medicina ou odontologia. O autor do projeto, o senador Isalci Lucas, do PL do Distrito Federal, explicou o que muda caso a proposta seja aprovada.
13: O que é a competência de um médico, odontólogo, é só eles. Esses demais profissionais só podem fazer aquilo que é ligado à atividade deles. Então a gente garante, inclusive na lei, que haja fiscalização dos conselhos regionais, tenham realmente registro do conselho de todas as atividades, para poder ter legitimidade para atuar no mercado. Mas cada um dentro do seu quadradinho, vamos dizer.
12: Segundo a Sociedade Brasileira de cirurgia plástica, mais de 1.500.000 procedimentos estéticos são realizados por ano no Brasil. Na justificativa do projeto, o autor afirma que a segurança jurídica trazida pela proposta, que ainda aguarda distribuição para a comissão responsável, deve impulsionar ainda mais o crescimento do setor.
6: A senadora Damares Alves, do Republicanos do Distrito Federal, apresentou um balanço das atividades da Comissão de Direitos Humanos no primeiro semestre de 2026. Como presidente da comissão, Damares ressaltou que o colegiado manteve uma agenda voltada à análise de projetos de lei, ao recebimento de denúncias de violações de direitos humanos e à realização de audiências públicas. Segundo a parlamentar, os trabalhos resultaram na aprovação de propostas relacionadas à proteção das mulheres, da juventude e ao enfrentamento da violência.
14: A nossa comissão no Senado virou uma central de recebimento de denúncias de violações de direitos humanos. E toda denúncia, toda demanda que chega gera um processo interno dentro da comissão. Às vezes uma denúncia tem 6, 7 encaminhamentos. Então nós estamos dando resposta para o povo lá na ponta.
6: O plenário do Senado encerrou o primeiro semestre legislativo com a votação de propostas nas áreas de educação, direitos sociais e segurança pública. Entre os destaques estão o novo Plano Nacional de Educação, a ampliação da licença paternidade e o endurecimento de penas para diversos crimes. As matérias aprovadas buscam modernizar políticas públicas, ampliar direitos e reforçar o combate à criminalidade. Algumas propostas já seguiram para análise análise da Câmara dos Deputados, enquanto outras aguardam sanção presidencial. Os detalhes com o repórter Pedro Pincer.
15: O primeiro semestre de 2026 foi marcado por uma intensa agenda legislativa no Senado, com a aprovação de projetos importantes para o país. Na educação, o principal destaque foi o novo Plano Nacional de Educação, que define as diretrizes para as políticas públicas do setor até 2036. Entre as prioridades estão a ampliação do acesso à escola, a melhoria da qualidade do ensino e a redução das desigualdades. A senadora Tereza Leitão, do PT de Pernambuco, destacou o foco na qualidade.
16: Do ponto de vista dos objetivos gerais do PNE, é afirmativo em relação ao direito à educação, da educação básica à pós-graduação, estabelecendo a qualidade como foco, tal como demarcando desafios atinentes à redução de desigualdades, à erradicação do analfabetismo, à valorização profissional, com o modelo de financiamento que faça o plano vivo e não apenas uma carta de intenções.
15: Entrada no mercado de trabalho, conciliação entre família e emprego, autonomia econômica de mulheres e proteção de trabalhadores vulneráveis também foram temas discutidos no Senado no primeiro semestre deste ano. Parte dessas propostas já foi transformada em lei. Uma delas é a ampliação da licença paternidade, tema debatido há quase 20 anos no Congresso Nacional. Entre as contribuições do Senado na segurança pública no primeiro semestre de 2026, está uma ampla reformulação da Lei Penal Brasileira com o objetivo de frear crimes patrimoniais e fraudes eletrônicas. Entre as principais mudanças, a pena máxima para furto simples passou de 4 para 6 anos. O furto de celular passou a ter tipificação qualificada. E a pena mínima para roubo com resultado de lesão corporal grave subiu para 10 anos.
6: Com trabalhos técnicos de João Lira, o Jornal do Senado fica por aqui. Acompanhe agora as notícias da Câmara dos Deputados. Boa noite e até amanhã.
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18: Câmara aprova que agressor pague pelo tratamento de saúde da vítima.
19: Deputados proíbem uso da substância bisfenol A em produtos infantis.
18: Política de apoio ao transporte rodoviário profissional avança na casa.
19: Boa noite. A Câmara começou a analisar a proposta que cria a política de apoio ao transporte rodoviário profissional. O texto foi aprovado pela CCJ e agora será debatido por uma comissão especial. A reportagem é de Paula Bittar.
20: A Comissão de Constituição e Justiça da Câmara aprovou uma proposta de emenda à Constituição que cria a Política Nacional de Apoio à Atividade de Transporte Rodoviário Profissional. A política tem o objetivo de assegurar infraestrutura mínima para o cumprimento das normas de segurança viária e trabalhista aplicáveis aos motoristas do transporte de cargas e de passageiros. O texto considera infraestrutura mínima a existência em intervalos regulares de locais de repouso e descanso dotados de condições adequadas de segurança e higiene. A proposta prevê que a Política Nacional de Apoio à Atividade de Transporte Rodoviário Profissional seja criada pela União em articulação com estados, Distrito Federal, municípios e setor privado. O texto estabelece que o motorista em atividade de transporte rodoviário profissional não poderá ser penalizado por descumprir os intervalos de descansos se for reconhecida pelo poder público a falta de infraestrutura adequada no percurso. Além disso, enquanto não houver pontos de parada e descanso suficientes nas rodovias, os motoristas em viagens longas poderão fracionar o descanso diário. Hoje, a Lei do Caminhoneiro já prevê 11 horas de descanso por dia, das quais 8 seguidas. A PEC mantém essa regra e cria uma exceção. Em viagens longas, ou seja, com duração superior a 24 horas, o descanso poderá ser fracionado enquanto as rodovias não tiverem pontos de parada suficientes. No debate do tema na CCJ, o deputado Rodrigo de Castro, do União de Minas Gerais, destacou o benefício para os motoristas.
21: É uma medida que realmente beneficia aí motoristas profissionais do Brasil todo, que merecem melhores condições de trabalho, e o que essa Comissão de Constituição e Justiça, o que a Câmara dos Deputados proporciona a eles nesse momento é isso. A busca de melhores condições de trabalho, portanto, também maior segurança, maior conforto para eles e maior segurança para todos os brasileiros.
20: A proposta que cria a Política Nacional de Apoio à Atividade de Transporte Rodoviário Profissional ainda precisa ser aprovada por uma comissão especial e pelo plenário da Câmara em 2 turnos de votação. Da Rádio Câmara de Brasília, Paula Bittar.
0: Transportes.
3: Charles Fernandes, do PSD da Bahia, pede agilidade nas obras de pavimentação da BR-030 no trecho entre Cocos e Mambaí, município de Goiás. Na opinião do deputado, a obra é fundamental para reduzir os custos do frete e impulsionar o escoamento da produção agrícola regional.
22: São centenas e centenas de produtores que estão ali produzindo sem ter as condições ideais de levar os seus produtos para os portos ou para os grandes centros, devido à dificuldade do frete. O que nós queremos agora é que esse segundo trecho seja concluído o mais rápido possível, para que possamos ver naquela parte da Bahia nascer uma nova Matopiba.
19: Charles Fernandes acrescenta que a conclusão da BR-030 vai encurtar em quase 200 quilômetros o trajeto entre o centro do Brasil e o litoral baiano. Para ele, o novo corredor asfáltico vai gerar turismo, desenvolvimento e integração para os estados da Bahia e de Goiás.
0: Saúde.
3: A proibição de BPA em produtos infantis foi aprovada na Comissão de Constituição e Justiça e já pode virar lei. Saiba mais sobre o assunto na reportagem de Sofia Peçanha.
23: A Comissão de Constituição e Justiça aprovou o projeto que proíbe a comercialização e a oferta gratuita de mamadeiras, bicos e chupetas que contenham a substância bisfenol A em sua composição. O texto já foi aprovado pelo Senado e altera a lei que trata da regulamentação de produtos destinados a lactantes e crianças de primeira infância. O bisfenol A, conhecido como BPA, é um composto químico utilizado na fabricação de plásticos resistentes, comuns em recipientes e utensílios do dia a dia. Em contato com alimentos e bebidas muito quentes, esses produtos podem liberar o BPA, que é cancerígeno, trazendo possíveis riscos à saúde, especialmente de bebês e crianças pequenas. O relator nas comissões de Saúde e de Constituição e Justiça, o deputado Diego Garcia, do Paraná, destacou que o projeto adota uma medida preventiva de proteção à saúde infantil, especialmente diante da vulnerabilidade de bebês e crianças pequenas à exposição a substâncias químicas.
24: O objetivo desse projeto é proteger principalmente os bebês e as crianças pequenas de substâncias que possam representar riscos à saúde. Ela reforça uma postura preventiva, especialmente em produtos utilizados diretamente na alimentação e no desenvolvimento infantil. É uma medida de cuidado com a primeira infância e de segurança para as famílias brasileiras.
23: Durante a discussão, o relator também ressaltou que a proposta acompanha normas sanitárias já adotadas pela Agência Nacional de Vigilância Sanitária, Anvisa, e por órgãos reguladores em outros países, que vem estabelecendo limites ou restrições ao uso do bisfenol A em produtos infantis.
24: O projeto ajuda a fortalecer regras sanitárias e incentiva a indústria a investir em materiais cada vez mais seguros. Por isso, vários órgãos reguladores passaram a discutir limites e restrições para o uso dessa substância em produtos infantis. Então, esse projeto, ele fortalece essa proteção e dá mais segurança jurídica e sanitária para a população.
23: Durante a votação, as comissões rejeitaram outras 6 propostas analisadas em conjunto, que previam restrições mais amplas ao uso do BPA e de outras substâncias químicas. A avaliação foi de que regras mais detalhadas sobre fiscalização e regulamentação devem ser definidas pelo Poder Executivo, por meio de órgãos técnicos como a Anvisa. Dessa forma, como a Câmara aprovou o texto do Senado sem mudanças, a proposta poderá seguir diretamente para a sanção presidencial. Da Rádio Câmara de Brasília, Sofia Peçanha.
0: Segurança Pública.
19: Flávia Moraes, do MDB Goiano, alerta para o aumento dos casos de feminicídio no Brasil. Ela defende a aprovação de proposta que cria o Sistema Nacional de Enfrentamento da Violência contra Meninas e Mulheres, com destinação de até R$5 bilhões para políticas públicas.
25: Apesar de nós termos no Brasil uma das leis mais completas do mundo no enfrentamento à violência contra a mulher, inclusive com a tipificação do feminicídio, é assustador o quanto os números têm aumentado. Nesse ano de 2026, no primeiro semestre, é um número recorde de mulheres mortas no nosso país. É um fenômeno que nós precisamos entender. E aqui, enquanto parlamentar, acompanhando os trabalhos da coordenação das mulheres, da Procuradoria da Mulher, nós estamos aí trabalhando um pacto envolvendo vários poderes, um pacto de combate ao feminicídio e também apresentando leis, apresentação conjunta de uma norma que vai garantir mais 5 bilhões de investimentos no enfrentamento à violência contra a mulher e ao feminicídio.
3: Flávia Moraes ressalta que as procuradorias da mulher das casas legislativas fortalecem a rede de apoio, proteção e acolhimento às vítimas de ameaças e violência. Ela cita a criação dessa instância de atuação na Assembleia do Estado de Goiás como passo importante para o combate ao feminicídio.
0: Justiça.
19: A Câmara determinou que o agressor pague pelo tratamento de saúde da vítima e agora o projeto está sendo analisado pelos senadores. A repórter Maria Neves tem os detalhes de como a cobrança será feita.
1: A Comissão de Constituição e Justiça da Câmara dos Deputados aprovou o projeto que obriga o agressor a pagar os tratamentos de saúde, inclusive mental, da mulher vítima de violência doméstica. O pagamento de tratamentos de saúde se estende também aos filhos do casal. Pelo texto aprovado, o juiz poderá inserir os custos com médicos, psicólogos e assistentes sociais no valor da pensão alimentícia devida à vítima pelo agressor. A deputada Laura Carneiro, do PSD do Rio de Janeiro, autora do projeto, lembra que hoje, normalmente, as vítimas de violência são acolhidas pelo Sistema Único de Saúde e pelo Sistema de Assistência Social com recursos públicos, o que ela considera injusto.
2: Hoje, quando uma mulher sofre violência doméstica, o Estado oferece atendimento de saúde e suporte psicológico. Isso é um direito, claro. No entanto, meu projeto estabelece uma regra de justiça. Quem deve pagar por esse tratamento? É o agressor. O agressor passará a ter obrigação legal de ressarcir todos os custos do SUS e do sistema de assistência social. Não é justo que a sociedade inteira pague a conta de uma violência cometida por um indivíduo.
1: A redação aprovada foi proposta pela relatora na Comissão de Defesa dos Direitos da Mulher, deputada Sâmia Bonfim, do PSOL de São Paulo. No texto original, Laura Carneiro sugere a criação de uma pensão mensal para pagamento dos custos médicos da vítima de violência depois da conclusão do processo judicial. Essa obrigação não seria necessariamente considerada pensão alimentícia. O projeto inicial também prevê a prisão do agressor que não pagar a pensão devida para tratar as consequências da ofensa. Sâmia Bonfim, no entanto, lembra que a prisão por dívida é proibida no Brasil por meio da Convenção Americana de Direitos Humanos, incorporada à legislação brasileira com status constitucional. A única exceção a essa regra é a pensão alimentícia, que pode acarretar prisão do devedor inadimplente. Da Rádio Câmara de Brasília, Maria Neves.
0: Desenvolvimento Regional.
3: A Câmara aprovou o projeto de Ayrton Faleiro, do PT do Pará, que inclui como beneficiários de recursos de fundos constitucionais de incentivo regional os empreendimentos de economia criativa. Ele explica que o objetivo é estimular a produção sustentável e apoiar iniciativas ligadas à cultura e ao turismo.
4: Os fundos constitucionais, eles foram aprovados aqui no Congresso para corrigir primeiras desigualdades regionais entre Norte, Nordeste, Centro-Oeste, com o resto do Brasil, mas também para corrigir as desigualdades sociais. E com essa aprovação virando lei, nós vamos ter então a oportunidade de famílias, associações e cooperativas buscar um financiamento e desenvolver essa sociobioeconomia que vai impulsionar o que nós podemos chamar dessa economia limpa e saudável.
19: Segundo Ayrton Faleiro, os fundos constitucionais têm como público prioritário as populações regionais, a exemplo das comunidades amazônicas. O deputado acredita que a nova legislação abre caminhos para conciliar o desenvolvimento econômico com a preservação ambiental.
0: Comissões.
3: A Comissão de Constituição e Justiça da Câmara concluiu no primeiro semestre uma série de votações, entre elas a redução da maioridade penal e o fim da escala 6x1.
19: A repórter Paula Bittar acompanhou o balanço das votações na comissão nesta primeira etapa do ano e tem os detalhes.
5: Fim da escala 6x1, redução da maioridade penal e mudança nas regras para a cobrança do IPVA estão entre as propostas aprovadas pela Comissão de Constituição e Justiça neste primeiro semestre de 2026. No último dia de votações no primeiro semestre, o presidente da comissão, o deputado Leur Lomanto Júnior, do União da Bahia, apresentou um balanço dos trabalhos do colegiado. De acordo com os dados apresentados pelo presidente, a comissão aprovou neste semestre 1.089 proposições legislativas e ouviu em audiência pública 19 convidados entre especialistas, representantes de instituições públicas e da sociedade civil. O parlamentar ressaltou a aprovação de propostas de grande repercussão popular, como as propostas de emenda à Constituição que acabam com a escala de 6 dias de trabalho por 1 de descanso e a proposta que reduz a maioridade penal dos atuais 18 para 16 anos de idade. Leur Lomanto Júnior também citou a aprovação de medidas relacionadas à segurança pública, como a proposta que inclui as guardas ou polícias municipais e os agentes de trânsito entre os órgãos que compõem a segurança pública no país, e ao sistema tributário, como a que altera os critérios de cobrança do IPVA.
7: Chegamos ao encerramento deste primeiro semestre legislativo com a certeza de que a Comissão de Constituição e Justiça e de Cidadania cumpriu, mais uma vez, o seu papel como a principal instância de controle da constitucionalidade, da juridicidade e da técnica legislativa da Câmara dos Deputados.
5: Outras propostas aprovadas pela CCJ neste semestre e citadas por Leur Lomanto Júnior foram a que proíbe a discriminação contra pessoas com transtorno do espectro autista, a que regulamenta o exercício da profissão de conservador restaurador de bens culturais e a que torna obrigatória a presença de um profissional de educação física em entidades formadoras de atletas e escolinhas de esportes. Da Rádio Câmara de Brasília, Paula Bittar.
3: Trabalho. Reginaldo Lopes, do PT de Minas Gerais, autor da proposta que reduz a jornada de trabalho para 40 horas semanais, sem redução de salários, reforça a importância do fim da escala 6x1 e reitera que o Brasil já está preparado para esta nova realidade.
8: Nada justifica não terminar com essa escala. Ou seja, a economia brasileira, o país, estão preparados para o fim dessa escala. Nós queremos uma escala mais humanizada. Essa emenda constitucional é a maior reforma para 37,8 milhões de trabalhadores e trabalhadoras que vão ganhar mais um dia de descanso semanal remunerado, serão 2 dias de descanso semanal remunerados, além da redução da jornada de 44 horas para 40 horas. Uma grande entrega que eu tenho alegria de ser o autor dessa proposição legislativa para garantir qualidade de vida para os brasileiros e brasileiras.
19: Reginaldo Lopes explica que o texto prevê regras especiais para setores como saúde, segurança e transporte e medidas de apoio para microempresas manterem os níveis de emprego. Mas antes de mudar o texto constitucional, a proposta ainda precisa ser aprovada pelo Senado.
3: Meio Ambiente. Comissão aprova projeto que reforça a redução das emissões poluentes do programa Mover. A repórter Júlia Lopes nos conta qual o ponto da proposta.
9: A Comissão de Ciência, Tecnologia e Inovação da Câmara aprovou uma proposta que inclui entre as diretrizes do programa Mover a redução das emissões de gases poluentes em veículos automotores. O programa Mobilidade Verde e Inovação, conhecido como Mover, foi sancionado pelo presidente Lula em 2024 e é voltado para apoiar a descarbonização dos veículos brasileiros, o desenvolvimento tecnológico de baixo carbono e ampliar a competitividade da indústria brasileira. Para o relator do projeto, deputado Davi Soares, do Podemos de São Paulo, a medida contribui para a redução de gases poluentes e se alinha com outros projetos do governo, como o programa Melhor Ar, do Ministério dos Transportes.
10: Entendemos que a alteração pretendida pelo projeto número 157/2025 é relevante na medida em que alinha as diretrizes do programa Mover às de outros programas do governo, colaborando de forma importante para a preservação da qualidade do ar, com inquestionáveis benefícios para a saúde da população, particularmente aquela que vive em centros urbanos.
9: Os autores do projeto, a deputada Adriana Ventura e o deputado Ricardo Salles, ambos do Novo de São Paulo, destacam que a transição para biocombustíveis, já prevista no programa Mover, não elimina totalmente os problemas relacionados às emissões. Eles lembram que os veículos movidos a etanol ou biodiesel continuam emitindo poluentes prejudiciais, como monóxido de carbono. A proposta, que inclui a redução das emissões poluentes de veículos entre as diretrizes do programa Mover, deve seguir agora para análise na Comissão de Meio Ambiente. Da Rádio Câmara de Brasília, Júlia Lopes.
0: Consumidor.
19: Projeto em análise na Câmara estabelece que uma parte dos ingressos para jogos de futebol, shows e eventos culturais seja vendida em guichês físicos. Ao defender a proposta, Dr. Luiz Ovando, do PP de Mato Grosso do Sul, observa que a medida garante o acesso de pessoas que enfrentam dificuldades com plataformas digitais.
11: Normalmente, os ingressos, principalmente partida de futebol, eles são disponibilizados na rede de internet. E de uma maneira geral, as pessoas que não são hábeis no manejo da tecnologia, elas têm dificuldade de ter acesso a esses ingressos. Então esse projeto, ele visa deixar em aberto uma certa quantidade, uma certa porcentagem de ingressos para que as pessoas possam se dirigir ao guichê e comprar esses ingressos. Mecanismo de combate à compra automatizada em larga escala é uma prática que prejudica o consumidor comum.
3: De acordo com o Dr. Luiz Ovando, a iniciativa está respaldada no Código de Defesa do Consumidor e visa combater a ação abusiva de cambistas no ambiente virtual. Ele reforça que a medida traz mais transparência ao mercado de entretenimento e inclusão social.
19: Termina agora o Jornal Câmara dos Deputados, produzido pela Rádio Câmara, com trabalhos técnicos de Everson Urani e apresentação de José Carlos Andrade e Luciana Vieira. Uma boa noite para você.
3: Uma ótima noite. A Voz do Brasil volta amanhã.
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12: Hora certa.
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13: 20 horas em ponto.
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0: 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Aumenta o volume aí.
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Obrigado. Há muito tempo atrás, numa galáxia muito, muito longe, havia uma banda chamada o Aborto Elétrico. Essa banda se separou e as canções deles acabaram divididas entre nós e a Legião. E essas três últimas músicas que a gente vai tocar são as músicas que nos coberam do espólio do Aborto Elétrico. Isso aqui se chama Fátima.

0: Pra encerrar o nosso Nostalgia nesta terça-feira, muito bom o programa de hoje, né? Muito gostoso e ter a sua companhia melhor ainda. Nostalgia volta a qualquer momento, estamos ficando por aqui nesta terça-feira. Obrigado pela audiência e o carinho, até a próxima, tchau, tchau.
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2: Boa noite. 20 horas.
3: 55 minutos.
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para você que estava aguardando o Cidade Love. Obrigado pela sua audiência. A partir de agora são 2 horas de muito romantismo na cidade. O Cidade Love reúne as belas canções para tocar no seu coração. Sejam bem-vindos.